0: objetivo de ampliar a capacidade nacional de resposta em situações de crise, como destacou o ministro do Desenvolvimento, Indústria, Comércio e Serviços, Márcio Elias.
1: A pandemia mostrou isso para o mundo, a indesejável dependência de um continente ou de alguns países do fornecimento do que é essencial na área da saúde. Acho que a sanção do nosso PL 2583 hoje retoma essa tradição do país, do Brasil, na vanguarda do desenvolvimento do complexo econômico e industrial da saúde.
0: A estratégia também prevê mecanismos para a transferência de tecnologia entre instituições privadas e laboratórios públicos. Entre os projetos previstos estão o desenvolvimento de insulina glargina com produção integral no Brasil e de uma vacina contra o vírus sincicial respiratório associado a casos de bronquiolite. Reportagem Márcia Fernandes.
2: Empresas de revenda de ingressos devem ser transparentes com o consumidor sobre o seu papel.
3: Caso isso não aconteça, elas podem ser alvo de medidas cautelares, entre outras determinações.
2: É o que vamos ouvir agora na reportagem de Gabriela Noronha.
4: Quando você vai comprar um ingresso para um show ou teatro, por exemplo, pode acabar recorrendo a páginas na internet que fazem a revenda desses tickets. Mas essas plataformas precisam respeitar os direitos do consumidor. Se isso não ocorrer, ficam sujeitas a medidas cautelares do governo. É o caso de uma empresa que começou a ser investigada nesta segunda-feira por falta de transparência e insuficiência de informações essenciais ao consumidor, como detalhou Ricardo Morishita, secretário nacional do consumidor.
5: Muita gente acaba contratando, mas não sabe que se trata de um mercado secundário. E, claro, tudo isso leva a uma potencial indução do consumidor ao erro, a acreditar que está adquirindo o ingresso pelo canal oficial. Acho que isso é ruim para todos. É importante que o consumidor saiba, não seja enganado, não possa ser induzido a erro, garantir a informação e depois a própria boa-fé.
4: Como medida cautelar, a Senacom determinou que a plataforma passe a indicar de forma clara e destacada ao longo de todo o processo da venda que não constitui um canal oficial de venda dos eventos, que os ingressos são ofertados por terceiros e que podem ser vendidos por preços superiores aos dos canais oficiais. Em caso de não cumprimento da medida, a empresa poderá ser multada em R$100 mil por dia. Vitor Oliveira Fernandes, secretário nacional de Direitos Digitais, mencionou outras possíveis fraudes que fazem parte da investigação.
6: Uma outra preocupação que também surge nesses monitoramentos de mercado é o uso cada vez maior de robôs que funcionam verdadeiramente como cambistas digitais. Robôs que conseguem adicionar ingressos ao carrinho em milissegundos, que conseguem ocupar posições melhores nas filas dos ingressos e que conseguem até fazer o check-out automatizado em um tempo bastante rápido, de modo que o consumidor se torna dependente desse mercado secundário.
4: Lembrando que há PROCONs em todos os estados do país para a proteção e defesa dos direitos do consumidor. Além disso, é possível utilizar a plataforma consumidor.gov.br para registrar denúncias e reclamações. Reportagem Gabriela Noronha.
3: E durante a Copa do Mundo da FIFA 2026, o Ministério da Justiça e Segurança Pública participou da Operação Cartão Vermelho, realizada simultaneamente em 9 países.
2: A ação foi coordenada pelo Departamento de Justiça e pela Agência de Investigações de Segurança Interna dos Estados Unidos para combater a pirataria digital e física.
3: No Brasil, a atuação com foco no ambiente digital resultou no bloqueio de 309 domínios e 109 endereços de IP utilizados na transmissão ilegal de sinais de TV e streaming.
2: A operação teve como objetivo combater redes criminosas envolvidas que lucram ilegalmente com a venda de produtos físicos piratas, como camisetas de seleções, álbuns de figurinhas e artigos esportivos falsificados, e também com a retransmissão digital não autorizada dos jogos do Mundial.
3: O pagamento do Bolsa Família começou hoje aos beneficiários do programa.
2: Em cidades onde foi decretada a situação de emergência ou calamidade pública pelo governo federal, o recurso foi unificado.
7: Começou nesta segunda-feira, dia 20, o pagamento do Bolsa Família referente ao mês de julho. Os depósitos seguem um calendário escalonado, conforme o último dígito do número de identificação social, o NIS. Neste mês, o benefício tem valor médio de R$ 679,19. Para receber o auxílio, é preciso atender aos critérios do programa, manter o cadastro único atualizado e cumprir as exigências nas áreas de saúde e educação, como frequência escolar, vacinação em dia e acompanhamento pré-natal, quando necessário. Os beneficiários podem movimentar o dinheiro de forma digital pelo aplicativo Caixa Tem, utilizados na função débito com cartão do programa ou sacados em terminais de autoatendimento da Caixa, casas lotéricas e correspondentes Caixa Aqui. Já as famílias que vivem em municípios com situação de emergência ou calamidade pública reconhecida pelo governo federal recebem um benefício nesta segunda-feira, sem seguir o calendário do NIS. A medida beneficia moradores de cidades do Amazonas, Roraima, Paraná, Sergipe, Paraíba e Rio Grande do Norte, afetadas por eventos como estiagem e enchentes. Thaísa Vitória para a Voz do Brasil.
3: E estão abertas as inscrições para o Prêmio Brasil que Alimenta, até o dia 31 de julho.
2: A iniciativa vai reconhecer 40 ações desenvolvidas por organizações da sociedade civil para o combate à fome.
3: Podem participar organizações que estejam em funcionamento há pelo menos 3 anos e mantenham iniciativas em andamento.
2: O valor total da premiação é de R$ 700 mil, distribuídos entre as 20 melhores iniciativas.
3: O edital com as informações está disponível em gov.br/mds.
2: As mulheres têm agora um novo aliado na luta contra a violência, um chatbot do Ligue 180.
3: É um robô atendente que vai trazer prontamente informações sobre os direitos das mulheres, legislação e serviços da rede de atendimento.
2: A ferramenta de inteligência artificial vai fazer uma curadoria diária da base de informações utilizadas pelas atendentes da Central de Atendimento à Mulher.
3: Mas o atendimento humanizado, em que as vítimas podem conversar diretamente com uma pessoa, vai seguir. E nós conversamos sobre isso com a secretária nacional de enfrentamento à violência contra as mulheres, Estela Bezerra. Acompanhe. Secretária Estela, bem-vinda à Voz do Brasil. Vamos começar falando desse novo chatbot do Ligue 180. Como é que ele funciona? O que que ele oferece de novo para as mulheres?
8: Olha, o chatbot, primeiro, um prazer estar aqui, uma saudação a todo mundo que está nos ouvindo, nos assistindo. O chatbot, ele é mais uma tecnologia, ela é desenvolvida muito pelo campo do mercado, mas a tecnologia também pode servir à cidadania, né? Então, o que nós estamos colocando é mais um meio de acesso para que as mulheres em situação de violência, elas possam acionar a Central 180, seja para pedir uma informação ou seja para que ela tenha uma acolhida rapidamente sobre a situação de violência que ela está vivenciando. A violência contra as mulheres, ela tem várias tipologias. O Brasil ainda não tem uma imersão e uma compreensão dessas várias tipologias, mas elas oprimem mulheres em todo o território. E aí o chatbot, inclusive, dialoga com a juventude e traz mais uma opção, mas ela não tira a humanização do serviço nem do atendimento.
9: Quer dizer que com um robô, o atendimento humano também segue, né? As mulheres ainda conseguem atendimento humanizado ligando para o número 180.
8: O chatbot, ele pode estar assentado numa inteligência artificial, mas ele também pode estar nos princípios do atendimento. E nesse caso, ele está nos princípios do atendimento. Não há uso de inteligência artificial. Depois que se tabula ali o tipo de demanda que é trazida, imediatamente você pode recorrer a um atendimento humanizado e aquela demanda vai ser acompanhada humanamente. Nós temos mais de 360 atendentes, 24 horas para fazer esse serviço.
3: Onde é que elas acessam o chatbot?
8: Olha, tanto pelo telefone como ela pode acessar pelo site da nossa página no Ministério das Mulheres. Nós temos todas as tecnologias que você pode recorrer. O 180 tem um grande painel. 22% das procuras no Ministério das Mulheres são justamente pelo 180.
9: E há também outras ferramentas, né? Como o WhatsApp, por exemplo, né? Como é que ele pode ser acessado por quem queira orientações ou mesmo ajuda?
8: Olha, o 180, ele já tinha o WhatsApp implementado. O WhatsApp é uma linha direta. Depois que a gente fazia o atendimento direto, humanizado, ainda se perguntava se você queria receber alguma informação pelo 180, né? Então, o WhatsApp não é uma ferramenta em que a gente acessa a qualquer mulher. A gente prioriza o sigilo da informação. Muitas vezes as mulheres podem receber ou tem o telefone monitorado e isso pode ser uma situação de risco. Mas o WhatsApp do 180, ele fica disponível para qualquer mulher que liga para o 180 e ele também pode ser acessado através da nossa página com o íconezinho que dá disponibilidade ao 180.
3: Agora, as atendentes do Ligue 180, elas passam por uma qualificação, né, específica para prestar esse tipo de atendimento. O que está incluído na preparação delas?
8: Olha, desde a taxonomia, porque a gente tem violência, desde violência vicária, que recentemente foi reconhecida como uma tipologia própria de crime, até a violência patrimonial, a violência psicológica, são tipologias de violência que às vezes é difícil de você identificar. Muitas mulheres vão se identificando que vivem aquele tipo de violência na medida em que alguém vai falando que aquilo é violência. Então, todas essas atendentes, elas são preparadas, qualificadas em compreender a legislação e compreender a manifestação desse tipo de violência. Elas também têm um aparo psicológico, porque é muito doloroso e é muito difícil você passar o dia inteiro ouvindo narrativas de violação de direitos e de violência. Então, elas têm uma retaguarda de psicologia, de atendentes, né, e fazem grupos de conversar sobre esse tema. E agora nós estamos inaugurando uma especialização para que elas tenham uma melhor qualificação, mas também um reconhecimento acadêmico de que elas são profissionais especializadas no atendimento às mulheres em situação de violência.
3: Só para a gente esclarecer, a senhora mencionou a violência vicária, que é um tipo novo, né? Um tipo penal novo, e aí muita gente provavelmente não conhece. Ela ocorre quando o companheiro agride familiares, né? Filhos, pais, para atingir a mulher, né?
8: O agressor praticante de violência doméstica, ele nunca só viola as mulheres. Ele viola os filhos, ele agride a sogra, ele agride os cunhados, mas ele tem uma predileção pelos filhos. Os filhos é um modo, é um instrumento de ofender. Se você, às vezes, me der um tapa, o tapa dói, mas dói mais se você bater no meu filho. Isso é uma coisa muito concreta. E o pior caso que nós acompanhamos foi aquele caso de Thales Machado, aqui no estado de Goiás, onde ele executou os dois filhos e ainda construiu através, se suicidou, mas antes disto construiu a narrativa de que a ex-esposa ou a mãe das crianças é que era responsável por tudo aquilo. E ela, por conta disso, não conseguiu sequer acompanhar o velório dos filhos.
9: Secretária, o Ministério das Mulheres também apresentou recentemente em Salvador as diretrizes nacionais das Casas da Mulher Brasileira. O que elas estabelecem sobre esse serviço?
8: A atualização das diretrizes era uma necessidade. A casa está fazendo 10 anos. A primeira casa foi inaugurada ali em 2015, né, no estado de Mato Grosso do Sul. Durante esses 10 anos, muita coisa mudou, inclusive de legislação. Nós temos muita tecnologia que avançaram durante essa década e era necessário fazer um alinhamento. Hoje temos 13 casas, uma projeção de mais casas. É natural que a política pública vá se expandindo por todo o território e era necessário a atualização das diretrizes, porque a Casa da Mulher Brasileira, ela é o mais completo, mas ela é mais complexo serviço de uma política pública. Ela junta no mesmo espaço poderes como o poder executivo e o poder do sistema de justiça, judiciário. Lá funciona a vara de família, lá funciona o Ministério Público, mas também tem a Secretaria de Segurança Pública com a Delegacia Especializada da Mulher, o serviço psicossocial que atende lá dentro. Tem também a possibilidade da mulher, por uma questão de risco, ficar acomodada num abrigamento temporário dentro dessa casa. Então, como são serviços complexos, de alta complexidade, com intersetorialidade e interinstitucionalidade, as diretrizes se atualizaram para que o serviço tenha mais azeitamento e seja muito mais eficiente, para que não haja nenhum erro de protocolo de serviços tão complexos.
3: Agora, secretária, acho que a pergunta mais importante da nossa entrevista é essa que vem agora. Uma mulher que esteja nos ouvindo e que se reconheça numa situação de violência, mas que tenha dificuldades em sair dessa situação, seja por motivos financeiros ou quaisquer outros, como é que ela pode começar a pedir ajuda? A gente falou aqui de Casa da Mulher Brasileira, de Ligue 180, mas por onde ela começa? Qual o primeiro passo?
8: Olha, geralmente uma mulher que vive em situação de violência, ela nega que vive em situação de violência, essa negação vai de 3 a 10 anos. Se ela tem no ciclo de amizade dela e uma forma de impedir que a mulher recorra a alguém, um agressor que vive dentro de casa, que ameaça constantemente, ele inibe a relação dessa mulher com seus familiares e também com suas amigas. Essa é uma maneira de manter a mulher isolada. Então, o principal movimento que uma mulher precisa fazer quando ela está vítima de violência é procurar alguém da sua confiança, alguém que ame e respeite ela verdadeiramente, para ela poder compartilhar dessa situação que ela vive. Geralmente, o primeiro ciclo de apoio vem das amigas e da família. Quando você não encontra essa possibilidade, é preciso procurar ou a delegacia, ou o centro de referência da mulher, ou mesmo a Casa da Mulher Brasileira, que é um serviço de porta aberta. Geralmente, as mulheres só conseguem fazer esse movimento quando a violência já não ameaça mais só a vida dela, ameaça a vida dos filhos. Então, as mulheres conseguem fazer uma ruptura. Por isso que programas como esse, a gente falar do assunto, dizer que a violência acontece e que ela não é naturalizada e que ela pode ser rompida, é necessário. Muitas mulheres vivem em situação profunda de isolamento e não conseguem fazer a ruptura sozinha. Ninguém consegue fazer uma ruptura sozinha. Então, o primeiro movimento é uma mulher procurar alguém de sua confiança. O segundo movimento é procurar um serviço especializado. E se ela for a um serviço bancário sendo oprimida por violência patrimonial, ela também deve pedir ajuda. Hoje, a Caixa Econômica tem um serviço para acolher mulheres nessa situação. Ou se ela for a um serviço de saúde, ela também pode pedir ajuda ao serviço de saúde para poder fazer a ruptura da violência. Sozinha, ninguém consegue.
9: Muito bem, nós conversamos com Estela Bezerra, secretária nacional de enfrentamento à violência contra as mulheres. Muito obrigado, secretária, por sua entrevista aqui à Voz do Brasil.
8: Eu que agradeço a vocês.
2: Conciliar os estudos e a maternidade é uma missão desafiadora para muitas mães que ocupam as universidades.
3: Mas nas cuidotecas, as mães podem deixar seus filhos na hora das aulas.
2: O serviço já é oferecido em universidades federais e agora está aberto para universidades públicas estaduais.
3: As interessadas têm até o dia 15 de setembro para se inscrever em edital do Ministério das Mulheres.
10: Um espaço público, seguro e gratuito, onde crianças de 3 a 12 anos de idade são acolhidas enquanto os responsáveis, principalmente as mães, estudam. Assim, é a Cuidoteca, serviço oferecido em universidades federais como a de Brasília. Na UNB, a iniciativa teve início no começo deste ano e atendeu 23 crianças no período noturno. Para o segundo semestre, 40 vagas serão oferecidas. A coordenadora pedagógica da Cuidoteca da UNB, Letícia Teles, falou sobre a receptividade do serviço.
11: A Cuidoteca promoveu ali um espaço onde a criança pode ser criança, porque eles podem realmente brincar, socializar. E as mães têm um feedback, assim, incrível.
10: Agora, o serviço de Cuidoteca será expandido para universidades estaduais. O edital aberto pelo Ministério das Mulheres vai oferecer 9 milhões e 200 mil reais para que as universidades estaduais possam contratar profissionais, comprar material pedagógico e oferecer alimentação às crianças. Em contrapartida, as unidades deverão providenciar espaço físico, infraestrutura e apoio operacional. Cada universidade selecionada poderá receber até 240 mil reais para manter o serviço. Segundo Juliana Cores, coordenadora-geral de Políticas de Cuidado do Ministério das Mulheres, há recursos suficientes para contemplar todas as universidades estaduais do país.
12: A gente pensou nas universidades estaduais devido ao número de mulheres, que é um número relevante, e a gente conseguiu aqui aportar um recurso que é suficiente para abarcar todas as universidades estaduais. E o que a gente quer é que cada vez mais cresça essa cultura da cuidoteca. A gente interpreta como um dos pontos cruciais aí para a tranquilidade dessas mulheres.
10: O envio de propostas pelas universidades estaduais deve ser feito até o dia 15 de setembro por meio da plataforma transfere.gov.br. As unidades selecionadas deverão ofertar o serviço de cuidoteca por 12 meses. Reportagem Luana Karen.
2: E além do edital para as universidades estaduais, seguem abertas até o dia 1º de agosto as candidaturas para a chamada estratégica Unicuidotecas.
3: Nesta chamada, o Ministério da Educação, em parceria com o Ministério do Desenvolvimento e Assistência Social, Família e Combate à Fome, vai selecionar 50 universidades federais para a implantação de espaços gratuitos de acolhimento infantil nas instituições.
2: Os espaços visam atender filhos de alunos, professores, servidores técnicos e trabalhadores terceirizados.
3: Cada universidade federal selecionada terá capacidade para atender 40 crianças simultaneamente.
2: O envio das propostas deve ser feito por meio eletrônico. Os detalhes estão disponíveis em gov.br/mec.
3: O transporte aéreo brasileiro registrou 65 milhões e 200 mil passageiros no primeiro semestre desse ano.
2: De acordo com o relatório da Agência Nacional de Aviação Civil, a ANAC, mais de 50 milhões nos voos domésticos e 15 milhões nos voos internacionais.
3: Só no mês de junho, o total de passageiros chegou a 10 milhões e 300 mil pessoas.
2: O transporte de carga nos aeroportos brasileiros registrou o crescimento de janeiro a julho deste ano.
3: Foram mais de 673 mil toneladas transportadas em níveis nacionais e internacionais.
2: E essas foram as notícias do Governo Federal.
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3: Fique agora com as notícias do Poder Judiciário e do Congresso Nacional. Boa noite.
2: Boa noite e até amanhã.

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2: Em Angola, presidente do STF propõe ampliar cooperação entre cortes constitucionais na defesa da democracia.
3: TSE divulga dados sobre o eleitorado brasileiro.
2: TST entende que CNPJ ativo não basta para provar que a empresa continua em operação.
3: Boa noite, eu sou o Arthur Filho.
2: E eu sou Walter Lima.
3: O presidente do STF e do CNJ, ministro Edson Fachin, defendeu em Luanda, na Angola, o fortalecimento da cooperação entre tribunais constitucionais para proteger a democracia.
2: A manifestação ocorreu durante reunião com Laurinda Prazeres Cardoso, presidente do Tribunal Constitucional de Angola, Marta Ferreira.
4: Ao abrir o encontro, Fachin disse que a relação entre os dois tribunais deve ser ampla, permanente e voltada à construção de uma agenda comum para os próximos anos.
5: Cuidaremos de uma pauta de cooperação centrada no fortalecimento da capacidade institucional de nossos tribunais.
4: O presidente do STF ressaltou que as democracias constitucionais enfrentam desafios comuns em diferentes partes do mundo, especialmente diante do avanço de movimentos autoritários que buscam enfraquecer as instituições por dentro. Para Fachin, os tribunais constitucionais ocupam posição central na preservação do Estado Democrático de Direito e defendeu o fortalecimento da cooperação entre as cortes constitucionais para compartilhar experiências e consolidar referências democráticas capazes de enfrentar tendências autoritárias observadas em diversos países.
3: O TSE divulgou nesta segunda-feira os dados do eleitorado brasileiro.
2: As estatísticas indicam que mais idosos e mais indígenas estão aptos a votar. Jane Costa.
6: Mais de 158 milhões de brasileiras e brasileiros estão aptos a votar no dia 4 de outubro, primeiro turno das eleições. São Paulo, maior colégio eleitoral do país, reúne mais de 34 milhões de eleitoras e eleitores, representando 21,48% do total. Em seguida, aparecem Minas Gerais e Rio de Janeiro. O eleitorado no exterior aumentou, são quase 929 mil. A maioria do eleitorado tem entre 40 e 44 anos, com mais de 15 milhões de pessoas. Os dados também revelam avanços no preenchimento da autodeclaração de raça e cor, tornando o cadastro eleitoral mais diverso e reduzindo significativamente o número de registros sem essa informação.
3: CNPJ ativo não basta para provar que a empresa continua em operação, segundo o TST.
2: Integrante da Comissão Interna de Prevenção de Acidentes e de Assédio, pretendia usar o dado para assegurar estabilidade. Larissa Batista.
7: O trabalhador

0: 32 de 2023, judiciário não pode multar advogados por abandono de causa.
1: Com esse entendimento, o STJ afastou a multa aplicada a advogados que faltaram à sessão do Tribunal do Júri. Fátima Uchoa.
2: Os advogados pediram o cancelamento do júri e justificaram a ausência, alegando que a promotora responsável teria publicado nas redes sociais um vídeo sobre o crime, o que comprometeria a imparcialidade do julgamento. Mas a Justiça do Rio Grande do Sul aplicou uma multa de 10 salários mínimos. Na sexta turma do STJ, o ministro relator Sebastião Rei Júnior observou que os advogados poderiam ter questionado a suposta nulidade em juízo pelos meios processuais adequados. No entanto, nessa situação já estava em vigor a lei que revogou a aplicação da multa por abandono de causa. E, segundo o ministro, após essa mudança legislativa, eventual falta deve ser apurada exclusivamente pela Ordem dos Advogados do Brasil.
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0: A você, uma boa noite.
1: E até amanhã.
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5: Eu sou Humberto Pinheiro e estes são os destaques de hoje do Jornal do Senado, que começa agora. A autonomia do Banco Central e novas regras para a saúde avançam na CCJ. Jovens que saem de abrigos podem ganhar cotas no ensino federal. Eleitores com deficiência ou mobilidade reduzida terão direito a transporte gratuito. Boa noite. A Comissão de Constituição e Justiça aprovou neste primeiro semestre a proposta de emenda à Constituição que busca assegurar um orçamento próprio e autonomia operacional ao Banco Central. A CCJ ainda votou outras duas mudanças na Constituição para assegurar jornada de 36 horas semanais para enfermagem e aposentadoria diferenciada para agentes comunitários de saúde e combate às endemias. Repórter Bruno Lourenço.
6: Uma das propostas de emenda à Constituição aprovadas na Comissão de Constituição e Justiça transforma o Banco Central de autarquia para entidade pública de natureza especial, com autonomia técnica, administrativa, orçamentária e financeira. O relator, senador Plínio Valério, do PSDB do Amazonas, defendeu a medida.
7: Essa autonomia, ela fortalece não só o sistema financeiro brasileiro, traz segurança, traz muita segurança para todos nós.
6: Já a PEC, que assegura o direito à aposentadoria diferenciada de agentes comunitários de saúde, de combate às endemias e de agentes indígenas de saúde e de saneamento, passou pela CCJ e pelo plenário. A proposta teve como relator o senador Irajá, do PSD do Tocantins, que destacou o papel desses profissionais na ponta da saúde.
8: Um reconhecimento de um trabalho histórico, dedicado por toda uma vida a essas pessoas que são brasileiros e brasileiras, que são, como eu costumo dizer, o SUS do Brasil de carne e osso.
6: Outra proposta de emenda à Constituição aprovada na CCJ vincula o piso salarial da enfermagem a uma jornada máxima de trabalho de 36 horas semanais.
5: O Senado aprovou e enviou para sanção presidencial um projeto que cria regras para as parcerias entre escolas e pontos e pontões de cultura. A proposta pretende ampliar o acesso de estudantes a atividades culturais e fortalecer a integração entre educação e cultura. A iniciativa estabelece requisitos para a celebração dessas parcerias e busca incentivar ações culturais no ambiente escolar. Os detalhes na reportagem de Márcio Maturana.
9: Pontos e pontões de cultura são associações sem fins lucrativos com atividades culturais dentro das comunidades. Hoje, essas associações já podem fazer parcerias com redes de ensino superior, técnico e básico, mas o projeto define critérios para isso. O texto aprovado no plenário do Senado foi o relatório que o senador Humberto Costa, do PT de Pernambuco, apresentou na Comissão de Educação. Ele resumiu os pontos principais da proposta.
10: Esta proposição inova ao estabelecer duas balizas essenciais que a legislação vigente não contempla. A exigência de que a parceria seja consonante com a proposta pedagógica de cada escola, preservando assim a autonomia escolar, e a prioridade para pontos e pontões de cultura situados nas proximidades da comunidade escolar.

0: lá, de modo a fortalecer os vínculos territoriais e culturais já existentes.
1: Quando entrar em vigor, a lei vai mudar a Política Nacional de Cultura Viva, que busca ampliar o acesso da população aos direitos culturais.
2: Foi apresentada no Senado uma proposta de emenda à Constituição que busca garantir a continuidade dos programas estaduais, distritais e municipais de incentivo à cultura e ao esporte. A medida preserva mecanismos de apoio mesmo após a implementação da reforma tributária. A proposta permite que estados, o Distrito Federal e os municípios continuem concedendo incentivos fiscais a esses setores por meio de créditos do Imposto sobre Bens e Serviços, o IBS. A reportagem é de Douglas Castilho.
3: Foi apresentada no Senado Federal a proposta de emenda à Constituição que assegura a sobrevivência dos programas locais de incentivo fiscal voltados à cultura e à prática desportiva. A medida altera as regras da reforma tributária para permitir que estados, o Distrito Federal e os municípios continuem a estimular esses setores por meio de créditos compensatórios do Imposto sobre Bens e Serviços, o IBS. Sem essa alteração, o novo modelo de unificação tributária sobre o consumo extinguiria gradualmente esses mecanismos regionais de incentivo indireto até o ano de 2032. Pelo projeto, o Comitê Gestor do IBS vai definir as regras técnicas para a concessão e o registro desses créditos. Já os estados, o Distrito Federal e os municípios terão de aprovar leis próprias para criar seus próprios programas. O autor da iniciativa, senador Carlos Portinho, do PL do Rio de Janeiro, ressaltou que as leis locais sustentam uma ampla cadeia produtiva e criam milhares de empregos que, segundo ele, vão além dos holofotes.
4: A gente muitas vezes pensa só no artista ou no jogador de futebol, mas na verdade é todo um ecossistema que tem. É o produtor cultural, é o pessoal que trabalha para os eventos, né? As empresas de eventos, são muitos empregos que geram esse fomento. Com a reforma tributária ficou ameaçado. E a gente já se antecipou a esse problema, assim podendo incentivar e fomentar essas duas indústrias que eu chamo é a indústria do entretenimento. A gente tem que ver cultura e esporte como uma grande indústria do Brasil.
3: A proposta também determina que o valor desses incentivos serão pagos pelo Estado, pelo Distrito Federal ou pelo município que criar o programa. Além disso, os benefícios terão de seguir regras rígidas de avaliação, transparência e controle social. A PEC, que conta com a assinatura de outros 26 senadores, será analisada pela Comissão de Constituição e Justiça.
2: Nas eleições deste ano, eleitores com deficiência ou mobilidade reduzida terão direito a transporte individual gratuito, oferecido pela Justiça Eleitoral. O programa Seu Voto Importa, do Tribunal Superior Eleitoral, tem como objetivo promover a inclusão e reduzir as dificuldades de deslocamento para que o cidadão vote. Para garantir o atendimento no dia da votação, o interessado deverá solicitar o transporte gratuito até 14 de setembro. O pedido poderá ser feito pelo próprio eleitor ou por seus representantes legais, de forma presencial, diretamente no cartório eleitoral da zona correspondente ou por canais remotos e eletrônicos. Também será necessária a apresentação de autodeclaração ou de documento que comprove a deficiência ou a dificuldade de locomoção. O primeiro turno das eleições será realizado em 4 de outubro. O senador Paulo Paim, do PT do Rio Grande do Sul, manifestou apoio à proposta de emenda à Constituição que altera a forma de contribuição previdenciária das empresas. O texto da PEC propõe substituir a contribuição incidente sobre a folha de salários por uma base de cálculo sobre o faturamento bruto das empresas.
5: Essa mudança é necessária por diversos motivos. Empresas com grande faturamento, mas que empregam pouca mão de obra, como o setor financeiro, passaria a contribuir mais.
2: Jovens que deixaram abrigos e casas lares ao completar 18 anos podem ganhar cotas no ensino superior e nas escolas técnicas federais. A proposta foi aprovada pela Comissão de Direitos Humanos do Senado. O projeto busca ampliar as oportunidades de educação para quem cresceu em acolhimento institucional e agora segue para análise da Comissão de Educação. A reportagem é de Rodrigo Rezende.
6: Crianças e adolescentes que aguardam uma definição sobre processos de adoção ou por outro motivo estão impossibilitados do convívio familiar podem viver no chamado acolhimento institucional, em locais como abrigos ou casas-lares. Um projeto aprovado na Comissão de Direitos Humanos, de autoria do senador Jorge Cajuru, do PSB de Goiás, quer garantir aos jovens que vivem ou viveram nessa situação até os 18 anos, ou seja, não foram adotados e alcançaram a maioridade, uma cota nos processos seletivos para o acesso ao ensino superior e às escolas técnicas federais. O relator do projeto, o senador astronauta Marcos Pontes, do PL de São Paulo, afirma que a ideia colabora com a diversidade no meio acadêmico.
7: A proposição realiza a importante missão de conferir oportunidades a pessoas oriundas de acolhimento institucional. Lembrando que acolhimento institucional é diferente de instituições como a Fundação Casa com menores infratores. É outro tipo de público.
6: Marcos Pontes incluiu no projeto uma previsão de avaliação a cada 10 anos dessa política de cotas. A proposta segue para análise da Comissão de Educação do Senado.
2: Com trabalhos técnicos de João Lira, o Jornal do Senado fica por aqui. Acompanhe agora as notícias da Câmara dos Deputados. Boa noite e até amanhã.
8: 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Câmara aprova projetos que garantem direitos de pessoas com deficiência.
9: Avança a proposta que reforça a política de prevenção ao câncer de pulmão.
10: Projeto de lei aumenta a pena para tráfico de drogas com uso de aeronaves.
11: Policiais em serviço poderão usar o transporte público de forma gratuita.
12: Boa noite. A Comissão de Viação e Transportes da Câmara aprovou a gratuidade no transporte público para policiais em serviço. A repórter Sofia Peçanha tem mais detalhes.
13: A Comissão de Viação e Transportes aprovou o projeto que estabelece a gratuidade no transporte público coletivo para policiais civis e militares em exercício. Pelo texto, o benefício será válido para ônibus urbanos e intermunicipais, metrô, trens suburbanos e metropolitanos, barcas e catamarãs. Para ter acesso ao benefício, o policial precisa estar em serviço, uniformizado e apresentar a identificação funcional válida. O relator da proposta na comissão, o deputado Zé Trovão, do PL de Santa Catarina, destacou que a presença de policiais nos veículos pode contribuir para aumentar a segurança dos passageiros.
14: Olha, primeiro que quando você coloca um policial no transporte público, você cria segurança para quem está lá dentro.
13: A proposta também estabelece que a gratuidade só poderá ser utilizada quando houver assentos disponíveis sem prejudicar quem pagou a passagem. Ou seja, os passageiros pagantes continuam tendo prioridade no uso dos lugares. Além disso, as empresas e concessionárias dos coletivos deverão informar o direito por meio de avisos visíveis ao público. Caso não cumpram a regra, podem sofrer penalidades previstas na legislação. O projeto também foi aprovado pela Comissão de Segurança Pública e Combate ao Crime Organizado. O relator, o deputado Coronel Meira, do PL de Pernambuco, argumentou que os policiais enfrentam jornadas prolongadas e, muitas vezes, precisam de condições diferenciadas para o deslocamento após o serviço. Em concordância na Comissão de Viação e Transportes, o deputado Zé Trovão ressaltou o impacto econômico da medida para esses profissionais.
14: Então, a gente criou uma norma que, se ele entender por bem de usar aquele transporte, ele vai, além de ajudar a sociedade, ele vai poder economizar no combustível para ter um pouquinho mais de salário no final do mês.
13: Hoje, a gratuidade para policiais já existe em algumas regiões, como no Distrito Federal, mas depende de normas locais e não é padronizada em todo o país. A proposta, apresentada pelo deputado Capitão Augusto, do PL de São Paulo, busca criar regras nacionais que reconheçam a importância dos profissionais da segurança pública e facilitem o deslocamento durante o exercício da função. O projeto que garante gratuidade no transporte público para policiais segue para análise na Comissão de Finanças e Tributação. Da Rádio Câmara de Brasília, Sofia Peçanha.
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15: Segurança Pública.
9: A proposta que aumenta a punição para tráfico de drogas com uso de aeronaves avançou na Câmara. A repórter Maria Neves tem os detalhes.
16: A Comissão de Constituição e Justiça da Câmara dos Deputados aprovou o projeto que aumenta as penas para o tráfico de drogas praticado com o uso de aeronaves. Pela proposta, quem usar aviões ou helicópteros para o tráfico ficará sujeito a pena de 10 a 20 anos de reclusão, além de multa. O valor da multa depende da situação econômica do réu e é calculada em dias multa, podendo variar de 2 mil a 4 mil dias multa. Cada dia multa corresponde a um valor em salários mínimos e hoje varia entre 50 e 8.105 reais. O texto aprovado foi a versão apresentada pelo relator na Comissão de Segurança Pública, deputado Sargento Faur, do Paraná, ao projeto do deputado Cobalcini, do MDB de Santa Catarina. Sargento Faur ressalta que a legislação atual já prevê aumento de penas para algumas circunstâncias do tráfico, mas não diferencia de modo específico o uso de aeronaves. Para ele, a gravidade e potencial lesivo do uso desse tipo de transporte justificam a criação de um tipo qualificado autônomo.
17: O emprego de aeronaves nesse tipo de crime permite que os criminosos escapem das barreiras terrestres e fluviais, aproveitando-se da vastidão territorial e das fragilidades do espaço aéreo, o que compromete a eficácia das ações de segurança. Tal realidade impõe ao Estado a necessidade de intensificar os mecanismos de controle e adotar sanções penais mais duras, a fim de desestimular essa modalidade de crime.
16: O texto aprovado também prevê aumento de pena para quem utiliza aeronave para transportar maquinário, aparelho ou qualquer outro objeto destinado à produção de drogas. A pena prevista, nesse caso, é de 6 a 15 anos de reclusão e multa, de 2 mil a 3 mil dias multa. A proposta, que aumenta penas para crimes relacionados ao tráfico de drogas com uso de aeronaves, ainda terá de ser votado pelo plenário da Câmara. Se aprovado, seguirá para análise do Senado. Da Rádio Câmara de Brasília, Maria Neves.
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19: Educação. Sidney Leite, do PSD do Amazonas, comemora a aprovação da medida provisória que reajusta o piso salarial dos professores em R$ 5.130,38. O congressista também destaca a garantia de aumento real anual acima da inflação em todo o país.
20: Eu destaco que essa é uma luta e uma empreitada de todos nós, no sentido de garantir dignidade, reconhecimento, mas, acima de tudo, valorização dessa que é uma profissão tão importante. Essa, sem dúvida nenhuma, é uma conquista histórica para esses trabalhadores que fazem a diferença no presente e no futuro. Eu sou daqueles que acredita na educação pública gratuita e de qualidade. E vindo do Estado, com as dimensões do Estado do Amazonas, que é o maior Estado da Federação, com realidades extremas, essa, sem dúvida nenhuma, é uma vitória importante desses trabalhadores que muitas vezes não têm esse reconhecimento por parte do governo do Estado.
21: Sidney Leite reforça que caberá ao Ministério da Educação divulgar anualmente a tabela de reajustes. Para ele, a conquista representa o reconhecimento da educação pública como pilar de desenvolvimento e como instrumento essencial no combate à desigualdade educacional no país.
19: Saúde.
0: A Comissão de Saúde aprovou o projeto que reforça a política de prevenção ao câncer de pulmão. A repórter Júlia Lopes traz mais informações sobre o texto.
1: A Comissão de Saúde da Câmara dos Deputados aprovou uma proposta que estabelece novas diretrizes para a política de rastreamento e diagnóstico precoce de câncer de pulmão no Sistema Único de Saúde, o SUS. O objetivo é melhorar a sobrevida dos pacientes e reduzir a mortalidade causada pela doença. Atualmente, a Política Nacional de Prevenção e Controle do Câncer já abrange ações de prevenção, tratamento, pesquisa e monitoramento do câncer. No entanto, o projeto busca detalhar essas diretrizes especificamente para o câncer de pulmão, com a criação de protocolos de rastreamento integrados à atenção primária e o reforço no combate ao tabagismo. Entre as medidas previstas estão a busca ativa de pacientes no âmbito da atenção primária à saúde, com a atuação de agentes comunitários e de combate a endemias, para identificar grupos de alto risco e encaminhá-los para exames de rastreamento. A deputada Flávia Moraes, autora da proposta, afirmou que a medida, além de ampliar o diagnóstico precoce e contribuir para a redução da mortalidade, também fortalece a estrutura de atendimento no SUS, com profissionais especializados e a ampliação do acesso a exames.
22: Vai permitir a qualificação, a formação de profissionais, a disponibilização do espirômetro, dos exames, dos equipamentos para a realização desses exames. E, com certeza, com o diagnóstico precoce, é possível iniciar mais cedo o tratamento da doença, ter um resultado mais efetivo. Isso representa menos sofrimento para o paciente, menos custo para o SUS.
1: Segundo a deputada, hoje apenas 15% dos casos de câncer de pulmão são diagnosticados em estágio inicial, quando há maior chance de cura. Ela destaca ainda que o rastreamento precoce por meio de tomografia pode reduzir a mortalidade pela doença em até 20%. O projeto que define novas diretrizes para a política de rastreamento e diagnóstico precoce de câncer de pulmão no âmbito do SUS deve seguir agora para a Comissão de Finanças e Tributação. Da Rádio Câmara de Brasília, Júlia Lopes.
21: Dr. Flávio, do PL do Rio de Janeiro, apresentou projeto que cria políticas públicas voltadas ao atendimento de adultos com transtorno do espectro autista. A proposta prevê a criação de núcleos especializados para acompanhamento, inclusão social e inserção no mercado de trabalho.
23: O que a gente propõe no projeto é que sejam construídos núcleos de atendimento ao autista adulto. O que são esses núcleos? Para exemplificar, quando você tem os CAPs, que faz tratamento de dependência química ou de psiquiatria, tem um acompanhamento. Então, a gente quer construir esses núcleos para que se tenha políticas públicas voltadas para o autista adulto, para que ele seja inserido no mercado de trabalho, tratamento neurodivergente, que ele possa ter lá o preceptor, estudar línguas, idiomas, de acordo com o seu grau de autismo.
0: O projeto de Dr. Flávio prevê que os centros sejam financiados pelo governo federal e que também possam receber recursos de emendas parlamentares para implantação nos municípios. Ele reitera que o projeto amplia o suporte às famílias de pessoas autistas com mais de 18 anos de idade.
15: Direitos Humanos.
21: Os deputados aprovaram projetos que buscam garantir os direitos das pessoas com deficiência e de quem cuida delas. Quem traz mais detalhes sobre as propostas é a repórter Paula Bittar.
24: A Comissão de Constituição e Justiça da Câmara aprovou três projetos que buscam garantir direitos a pessoas com deficiência. Um deles assegura prioridade aos cuidadores de pessoas com deficiência em programas federais de capacitação, formação e qualificação. Outro reforça a prioridade no atendimento para esses cuidadores. A proposta determina que o atendimento prioritário, que é estendido aos acompanhantes, deve estar claro e explícito nos informativos de identificação e sinalização do serviço. O terceiro projeto aprovado proíbe a discriminação contra pessoas com transtorno do espectro autista. O texto estabelece que a pessoa autista não será submetida a tratamento desumano ou degradante, não será privada de sua liberdade ou do convívio familiar, nem sofrerá discriminação. Relator das três propostas na CCJ, o deputado Alex Manente, do Cidadania de São Paulo, destacou a necessidade de atualizar a legislação para garantir a inclusão.
25: Todo esse conjunto de projetos que nós temos aprovado e avançado na Câmara dos Deputados para poder fazer com que a inclusão seja algo real e que a legislação esteja de acordo com essa necessidade de inclusão que temos no nosso país. Então, são avanços importantes para poder, primeiro, combater a discriminação e depois avançar no cuidado e no tratamento de direitos para as pessoas que acompanham e familiares que dedicam a vida especialmente para essas pessoas.
24: As três propostas que buscam garantir direitos a pessoas com deficiência podem seguir para análise do Senado, a menos que haja recurso para votação antes pelo plenário da Câmara. Da Rádio Câmara, de Brasília, Paula Bittar.
2: Cultura.
0: Chico Alencar, do PSOL do Rio de Janeiro, apoia a proposta que cria o Dia Nacional da Museologia Social, a ser celebrado em 8 de maio. O parlamentar explica que a iniciativa reconhece museus comunitários que preservam a memória e a identidade de territórios populares.
3: Esse tipo de museu social, evidentemente, todo museu é social, todo museu é histórico, todo museu tem uma importância fundamental em qualquer país do mundo. Mas a museologia social é aquela que resgata a história de comunidades em geral esquecidas e trata de valorizar o povo morador que construiu essas comunidades, que as inaugurou muitas vezes, que enfrentou violências, remoções, como grande protagonista.
21: Chico Alencar destaca ainda o Museu da Maré, no Rio de Janeiro, como referência da museologia social no Brasil. O deputado afirma que esses espaços ajudam comunidades a resgatar raízes, ancestralidades e lutas por direitos e melhores condições de vida.
2: Trabalho.
0: Enfermeiros devem emitir nota fiscal após prestar serviços autônomos. A repórter Sofia Peçanha tem mais detalhes sobre a proposta.
13: A Comissão de Saúde aprovou o projeto que obriga a emissão de notas fiscais eletrônicas por profissionais de enfermagem que atuam de forma autônoma. A proposta é de autoria da deputada enfermeira Rejane, do PSDB do Rio de Janeiro, e tem como objetivo incentivar a formalização e a valorização da categoria. O texto prevê que a obrigatoriedade vale para todos os profissionais registrados nos conselhos regionais de enfermagem que trabalham por conta própria, especialmente na prestação de serviços fora de hospitais e vínculos formais. Entre as atividades que passam a exigir a emissão de nota fiscal estão atendimentos domiciliares, acompanhamento de pacientes, orientações de saúde e ações de prevenção de doenças. Durante a análise, o parecer da deputada enfermeira Ana Paula, do Podemos, do Ceará, foi lido pela deputada Heloísa Helena, do Rede do Rio de Janeiro, que também é enfermeira, destacando a importância da medida para acompanhar as mudanças no mercado de trabalho da enfermagem.
4: Acrescenta a atuação de enfermeiros e técnicos de enfermagem como empreendedores em áreas como curativos, acompanhamento de doenças crônicas e degenerativas e pré-natal, exige um marco regulatório que assegure a transparência na prestação dos serviços e contribua para a inclusão econômica desses profissionais.
13: O projeto também prevê que estados e municípios adaptem seus sistemas para facilitar a emissão das notas fiscais, reduzindo a burocracia. O descumprimento das normas acarretará a aplicação de sanções administrativas aos profissionais ou aos estabelecimentos. Durante a discussão, o deputado Dr. Zacarias Calil, de Goiás, afirmou que a medida pode ampliar oportunidades para os profissionais e trazer mais segurança para quem contrata os serviços.
5: Facilita também contratos com clínicas, hospitais e empresas que exigem comprovação fiscal. Pacientes e empresas também veem o profissional como mais sério e organizado. Diferencia o enfermeiro no mercado de trabalho, mostrando profissionalismo.
13: O projeto que regulamenta a emissão de notas fiscais por profissionais de enfermagem segue agora para análise da Comissão de Finanças e Tributação. Da Rádio Câmara de Brasília, Sofia Peçanha.
21: Bebeto, do PP do Rio de Janeiro, avalia que a redução da jornada de trabalho vai melhorar a qualidade de vida dos brasileiros. O parlamentar menciona que os trabalhadores da Baixada Fluminense, por exemplo, enfrentam engarrafamentos que tornam o descanso ainda mais necessário.
6: Olha, vai ser um benefício muito grande, porque o cara que acorda 4 horas da manhã, 5 horas da manhã para trabalhar na capital e retorna 10, 11 horas da noite, imagina quanto esse cara não sofre só no deslocamento. Estou dizendo no horário que trabalha não, só no deslocamento. Vai ser um prêmio para aquele que precisa se deslocar, enfrentar engarrafamento e, além de tudo, a convivência familiar, que é super importante nesse tempo, nessa redução dessa escala, nessa jornada de trabalho.
0: Bebeto também exalta o trabalho da Comissão de Viação e Transportes em favor da mobilidade urbana do Rio de Janeiro. Ele considera que associar melhorias no transporte com a redução da carga horária é fundamental para garantir dignidade à classe trabalhadora.
21: Termina agora o Jornal Câmara dos Deputados, produzido pela Rádio Câmara, com trabalhos técnicos de Everson Urani e apresentação de José Carlos Andrade e Luciana Vieira. Uma boa noite para você.
0: Uma ótima noite. Você fica agora com as notícias do Tribunal de Contas da União.
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0: 10 e 2.
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0: Uma viagem através do tempo. Voltar ao passado é reviver bons momentos. E através da música recordamos grandes emoções. Ótima segunda-feira a todos, com Jonatas Gonçalves. Começa agora no seu dial, o The Music of Time. E a gente abre o som de Bryan Adams, Stray from the Heart.

0: Bloco do programa The Music of Time, ao som de Guns N' Roses, Raven's Door, Scorpions, Wind of Change, Demis Roussos, Rain and Tears, Humberto Tozzi, Eva, e de Bryan Adams, Stray from the Heart. Intervalo na sequência.
1: Não
0: no
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do The Music Off Time, a sua viagem no tempo, Michael Jackson, Bean, Mike Reynolds, Ian Wilson, Almost in Paradise, Rob Zander, A Disencounter, e de Wilson Phillips, A Reason to Believe. Intervalo comercial, na sequência, tem de Red Velvet, Lady Thunder Cry, aqui no The Music Off Time, a sua viagem no tempo.

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E nesse terceiro bloco, curtimos ao som de When Romance and The Promise, Lisa Stansfield, Around the World, Westlife, My Love, e de Mon Mir e de Red One Field. Obrigado pelo carinho, pela sintonia. A gente volta na sequência, no quarto bloco, com Guns N' Roses, Patience. A gente volta já, segura aí.

0: 11 e 3.
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Quarto bloco do The Music of Time, Whitney Houston on Mom Time, Lindsey Buckingham Trouble, Grace Jones, La Vie en Rose e de Guns N' Roses, Petience. Intervalo na sequência tem Kings Jones, Just Once, aqui

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0: Neste quinto bloco da sua viagem do tempo, John Walker, I'll Know I Never Love Is Where Again, Terry Winter, Summer Holiday, Busquet, Mississippi, Earl Grand Condent e The Kiss Jones, Just Once. Intervalo na sequência tem Celine Dion com Bee Gees, Immortality.
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Último bloco do The Music of Time, Michael Jackson, Only Day or Life, Eruption, Go Giant Go, das Sisters, Baby Lee e de Celine Dion com Bee Gees, Immortality. Obrigado pelo carinho, pela sintonia. A gente se encontra amanhã, terça-feira, com mais uma edição da sua viagem ao túnel do tempo. Um grande beijo e até amanhã. Tchau!

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0: 3h52.
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Bom dia! Hoje é terça-feira. Terça-feira gostosa. Terçamos, turmada, e aí, tá tudo bem com você? Tá tudo certo? Olha, eu sou o Fontinelli, tá? Tô chegando, a partir de agora nós estamos juntos em mais um começo de um novo dia. Estamos vivendo a terça-feira, dia 21, né, gente? Que gostoso, 21 de julho do ano 2026, aniversariante do dia. Parabéns pra você, tá? Tudo de bom, bora acordar, bora despertar o Brasil, bora nessa, vamos que vamos, mais um dia se aproximando, vem mimosa, bora acordar, bora despertar a gente, tá na hora, bora, estica o corpo, tá na hora, acorda aí meninão, bom dia homem, bom dia mulher, bora tirar o povo da cama, galinho do sítio cantou faz tempo, cê tá espichadão, por quê, hein? Bora despertar, bora que bora, vamos que vamos, bom dia alegria, coloca um sorrisão gostoso nesse rosto, 0800-558-0057. A partir de agora, você fala comigo neste WhatsApp, meu número pessoal, tá bom? Ó, trio Parada Dura, moda caprichada, passe livre pra você começar bem.

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2: É moda boa, é moda caprichada pra você que tá acordando, despertando. Alô, caminhoneiros! Alô, Pedro Henrique, tá em Balsas, no Maranhão. O Fernando Carlos tá em São José dos Campos, aquele abraço. Alô, Jefinho, tá em Resende, Rio de Janeiro. Alô, Belmiro Marques, em São José do Rio Preto.

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1: Thales e Thiago, paixão de um homem, aqui na terça-feira mais gostosa do rádio. Bom dia, Brasil!
2: Você pediu, você participou. 0800-558-0057.
3: Alô?
2: Alô? Alô? Alô, bom dia!
1: Bora pro WhatsApp, bora falar com a turma de todo o Brasil. O pessoal vai acordando nesta terça e comunicando.
4: Ô, Frangeli, bom dia.
1: Bom dia.
4: Alô, Madonna aí.
1: Claro.
4: Pra mim aí do milionário Zé Rico Herança.
1: Aí,
4: aqui é o Nascimento, aqui de Pitanga, Paraná.
1: Ô, Nascimento.
4: Toda madrugada aí, tô curtindo o teu programa.
1: Que legal.
4: Olá, meu amigo, um abraço.
1: Valeu.
4: Tudo de bom.
1: Tudo de bom pra você, pessoal de Pitanga no Paranazão, tá aqui com nós.
5: Oi, Pantinelo, muito bom dia, eu sou o Carlos aqui de Postos de Altos e eu gostaria você tocasse Tião Carreiro e Pardinho.
1: Boa.
5: Mineiro do Pequeno.
1: Aí é
5: um
1: modo.
5: Abraço.
1: É modão cabeceira, vou caprichar pra você, alô.
6: Bom dia, meu amigo.
1: Bom dia.
6: Tudo bem?
1: Tudo.
6: É a Valda aqui de Pirapora.
1: Ô, Valda.
6: E eu queria escutar aí.
1: É.
6: Duas camisas.
1: Olha.
6: Um abraço.
1: Ei, milionário Zé.
6: É a Valda, viu?
1: Valeu, Valda. Boa semana pra você. Boa terça-feira. P1 Carreiro e Praense. Parede meia. Ei, que

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2: Abraçando José da Silva em Santa Luzia, no Parazão, Dona Zefinha, tá em Ponto Novo, tá na Bahia. Alô, Floresvaldo Souza, está em Mata Verde acompanhando Fontenelle.

0: Altair e Alexandre, laço aberto no Alô Bom Dia, o programão sertanejão cabeceira número 1 do Brasil, sempre trazendo as modas que fazem você recordar e matar a saudade. João Magalhães está em Poços de Caldas, tudo bem por aí, João? Boa terça-feira para você. O Damião Toquatro está em Salto. Alô, Salto, bom dia. Pessoal, vai acordando aí, despertando com a gente. Amelinho Vendrame, Jaguariúna também tá por aqui. Patrícia em Alto do Araguaia, no Mato Grosso. Reginaldo Oliveira, tá em Corinto. Ô Reginaldo, bom dia, obrigado. A Rose, fala Rose, tá em Cruzeiro, tá com nós. Rose Fiuza, bom dia, viu Rose? Boa terça-feira aí pra você também. Clarice Prado, em Paraibuna. Rosa Maria, também está em Paraibuna, tá com a gente. O Juca Romão tá em Belo Vale. O Marcão Careca, em Pirapora. Marcão, bom dia, firma com nós por aí, tá meninão? A Daiane dos Santos está em Caraguatatuba também, tá despertando super bem na terça-feira. O Washington Novaes, acorda aí, Washington, tá em Arenápolis, tá com nós, né? Tá despertando cedinho com Fontenelle. Abração pro Carlos lá em Paragominas.
1: Bora.
0: Bora acordar, Carlão.

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0: Boa terça, turma! Lourenço e Lorival.
1: Os

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1: Alô, Erismar Loreno, em Paragominas, o saladeiro de Paragominas. Meu amigo Vanderli Luiz, em Itaiandu, Minas Gerais.

0: Ivone Sant'Angelo, aqui no Alô Bom Dia, o que eu sinto por você. Ei, Ivone, canta demais, hein? Ó, bom dia, boa terça-feira.
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2: Alô?
1: Alô? Alô, bom dia.
0: É o programão sertanejão número 1 do Brasil, não é mesmo? Olha, bora falar com o Brasil, o pessoal tá aqui com a gente. Alô, bom dia.
3: Alô, bom dia, Fontenelle. Aqui é a Jacira Fernando, do bairro Figueira, Gaspar, Santa Catarina.
0: Ô, Jacira.
3: Ei, eu queria escutar aquela música assim, ó. Meu filho, Deus que lhe proteja.
0: Boa.
3: E onde quer que esteja, eu oro por você.
0: Que legal.
3: Então, se você souber essa música aí, dá pra você colocar pra me escutar?
0: Claro.
3: Beijos.
0: Vou procurar pra você, não sei se é Odairo José ou é Paulo Sérgio, vou procurar.
4: É, mandou a música pra nós aí do Gini Geno, Toalha Branca.
0: É, isso é boa.
4: Valeu, aqui de Botucatu.
0: Boa.
4: Valeu, obrigado.
0: Valeu, rapaz do céu, Toalha Branca é uma das minhas preferidas.
5: Gostaria de ouvir a música com o Zezé do Camargo. Mais Luciano.
0: Opa!
5: Maragua Minas, João Antônio tá falando aqui.
0: Ô, Antônio!
5: Gentileza, roda pra mim essa música aí, muito maravilhosa.
0: Essa é bonita demais, menino. Teodoro Sampaio, Piqui de Goiás, tá chegando no Alô Bom Dia, o programão sertanejão número 1 do Brasil.
6: Alô, bom dia.

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1: 0800-558-0057, você fala comigo. O Ivo tá com nós, né, Ivo? Tá em São Paulo, aquele abração. A Luísa Cássia está com a gente em São José da Boa Vista. Bom dia. Alô, Paranazão.

Paulo Sérgio, meu filho, Deus que te proteja. Que música bonita, né, gente? Olha, a gente ouve uma letra de uma música dessa, né, gente? Aí você para e olha pra trás e aí você fala, meu Deus do céu, como que a música mudou, né? Hoje você não vê mais isso, né? Nas composições, né? Os autores, né? O pessoal hoje faz muito a modinha, né, gente? A coisa é que passa rápido, né? Que cai no esquecimento. Mas aqui no Alô Bom Dia nós temos este compromisso de fazer você recordar e matar a saudade. 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Dia dos Pais está chegando, não perde tempo não, pede o seu comigo hoje mesmo. Boa terça-feira!

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2: Fala companheiros e companheiras, ouvintes do Alô Bom Dia e do amigo Sérgio Fontenelle. Aqui quem fala com vocês é Dinei Sertanejo. Hoje, terça-feira, eu desejo para você um dia abençoado aonde você estiver.
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2: Olha, você sabia que dia 13 foi o Dia Mundial do Rock? Mas o que tem a ver o rock com a música sertaneja? Na verdade, tem muita coisa bacana que o rock fez pelo sertanejo indiretamente. Pois foi através das versões românticas do rock que muita música sertaneja se destacou na época de 90, principalmente. Vamos falar aqui, ó. Basta lembrar alguns exemplos marcantes, como Eu Te Amo, na voz do Zezé de Camargo e Luciano. Teve a inspiração, todo mundo sabe, ou quase, né? Todo mundo sabe que é uma versão da música dos Beatles. Também teve Essa Noite Maravilhosa, que foi versão da música do Eric Clapton. E como não lembrar Na Hora de Amar, do Cleito Camargo, que ficou bem conhecida nos anos 90 e foi até regravada agora por alguns artistas. Uma banda que eu sempre gostei de ouvir e que, na minha opinião, influenciou bastante os arranjos das versões sertanejas foi a banda Bon Jovi. Suas melodias fortes e refrões marcantes combinavam perfeitamente com o estilo romântico que dominou o sertanejo dos anos 80 e 90 ali. Mas as influências não pararam por aí. Até bandas mais clássicas tiveram espaço nesse processo. Você lembra da banda Kansas, que teve a versão chamada Poeira ao Vento, gravada por Christian Ralph? E Bryan Adams também tem uma versão na voz do José Durval, Um Homem Quando Ama. Talvez um dos grandes méritos do sertanejo tenha sido justamente esse: pegar canções e influências internacionais e transformá-las em algo próximo da realidade do povo brasileiro. O resultado foi uma geração de músicas românticas que atravessou décadas e emocionou e emociona ainda quem gosta de boa música. Deixo para vocês aqui uma moda para comemorar essa semana que passou, da Semana Mundial do Rock, a música Poeira ao Vento, do Christian Ralph. Até amanhã, tchau! So

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2: Olha, gente, o dia aqui começa desse modelão aqui, bem gostoso. A Cirlei está em Conselheiro Lafaiete. Bom dia! Alô, Mário, tá em Rio Claro, tá com a gente na terça-feira gostosa.

0: Lopes e Garate, pra não te perder. Esses meninos são de Uberaba, né? Canta demais da conta. Bom dia!
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2: Alô? Alô?
1: Alô? Alô, bom dia!
0: Bom dia, flor do dia. Bora acordar, estamos na terça-feira. Deixa eu ver quem tá aqui. Alô?
3: Bom dia, Fantinelli.
0: Bom dia.
3: Uma ótima terça-feira pra você, viu? Que Deus abençoa, com saúde, paz, tranquilidade.
0: Obrigado.
3: Tudo de bom na sua vida.
0: Valeu.
3: Um abraço, fica com Deus e até amanhã, se Deus quiser.
0: Amém, e ele quer. Essa é a Elza de Buritizeiro, Nortão de Minas, meu ouvinte fiel de todos os dias.
4: Ô, oh, alô, bom dia. Ô, oh, Fantinelli.
0: Opa.
4: Uma boa terça-feira abençoada a todos aí.
0: Obrigado, pois, nego, velho.
4: Manda um alô pra nós aqui do Puxa da Vinhosa, Cozila, Califórnia. Um abraço pra todo mundo lá em casa.
0: Aí sim.
4: E manda uma modão cabeceira pra nós aqui, Pose. Valeu, obrigado.
0: Positivo e operante, meninão. Tamos por cá, hein? Alô.
5: Bom dia, meu amigo Fontenero. Quem tá mandando esse áudio pra vocês, mal saladeiro.
0: Olha ele aí.
5: Desejando uma boa terça-feira de muita prosperidade, muita intuição, muita glória, muita vitória.
0: Amém, amém.
5: Aí eu quero te pedir uma música pra você rodar, mas você roda mesmo. Teodoro e Sampaio, Mulher Chorona.
0: Claro.
5: Mulher Chorona.
0: E ela chora mesmo, hein, Cabocrão? Bora juntos no rádio, na internet, fazendo festa no seu rádio.
1: Bom dia! Alô!

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2: Bom dia, flor do dia! Boa terça, coloca um sorrisão nesse rosto, tá na hora de acordar, gente!

0: Negro e Solimões.
1: Coração.
0: Solidão. É bonita, hein? Ah, é caprichadona do Alô, bom dia. Ah, você tá na solidão, né? 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
0: 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Boa terça-feira, Brasil!

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0: Eu tô com você em mais uma hora super gostosa do Alô Bom Dia. Eu sou o Fontenelle, quero você aqui comigo, tá bom? Aumenta o volumezão do rádio e bora despertar!
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3: Deus abençoe você e toda a sua família. Que alegria estar no Alô Bom Dia com Sérgio Fontenelle. Uma abençoada terça-feira para todos os nossos ouvintes. Eu tenho certeza de que Deus vai falar muito ao seu coração através deste programa.
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3: Preste atenção nessa palavra. Eu te louvo, ó Pai, Senhor do céu e da terra, porque escondestes essas coisas aos sábios e entendidos. Escondestes por quê? Por causa do seu orgulho, por causa da sua prepotência. Você não está preparado para receber. Você não quer a vida de Deus. Você é orgulhoso, você é cheio de si mesmo. E quem está muito cheio de si mesmo não é capaz de receber Deus. Então, a quem Deus revela os seus mistérios? Aos pequeninos. Mas o que significa ser pequenino? O que significa ser criança? Jesus quer que a gente volte a ser criança em idade? Vamos meditar. Epifânio Latino, ele diz assim: e ele revelou essas coisas às crianças. A quais crianças? Não aquelas que são em idade, mas as que são crianças quanto ao pecado e quanto à maldade. Olha que bonito. Jesus está falando, olha, eu vou revelar o meu plano, vou revelar a minha vontade, eu vou revelar os meus mistérios para quem estiver disposto a ter inocência, aos pequeninos, claro, aos humildes, mas também às crianças no sentido de pureza, às crianças no sentido de inocência, a criança no sentido de preservada do pecado e da maldade. A elas, Jesus revelou como buscar as bênçãos do paraíso e as coisas futuras do reino dos céus. Ser criança espiritual é uma criança inocente em relação ao pecado, inocente em relação à maldade. É interessante porque até a própria igreja diz que uma criança ela só começa a pecar quando ela atinge o uso da razão. Abra aí sua Bíblia em 1 Coríntios 14, 20. Irmãos, não sejais crianças quanto ao modo de julgar. Irmãos, não sejais crianças quanto ao modo de julgar. Na malícia, sim, sede crianças, mas quanto ao julgamento, sede homens. Olha que bonito. Esta é a criança que a gente tem que se tornar. Preciso ser criança em pecado e maldade. Preciso ser criança em pecado e maldade. Você entendeu o que quer dizer isto? Em nome do Pai, do Filho, do Espírito Santo. Amém.
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3: Eu quero clamar agora por você, quero clamar pela sua família. Vem Espírito Santo, enche todos os que estão acompanhando este programa agora. Libera, Senhor, para esta pessoa o que ela mais precisa, para o corpo e para a alma. Libera, Senhor, curas e libertações em nome de Jesus para esta pessoa que escuta e para toda a sua família. Eu clamo a tua poderosa bênção. Visita agora com bênção de proteção, a bênção que só o Senhor pode dar. Abençoe-vos o Deus Todo-Poderoso, Pai e Filho e Espírito Santo. Amém.
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3: E eu quero lembrar você, se você quiser ouvir mais pregações, mais meditação da palavra, basta você me acompanhar no meu canal do YouTube, Frei Gilson / Som do Monte, no meu Instagram, no meu Facebook, no meu TikTok, e lá você vai encontrar muito mais palavra de Deus para você.
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0: De volta amanhã no Alô Bom Dia. E ó, já vai mandando pra cá o dia e o horário que você tá ouvindo essa moda aqui do João Torres. 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Bom dia!

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3: Olha só, gente, que o seu dia seja feliz, que o seu dia seja diferenciado. Fontenelle tá por aqui, tá no rádio, tá na internet.

0: Bom dia, boa terça-feira.
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2: Alô?
1: Alô, bom dia.
0: Bora zapeando, bora falando com o Brasil. Bora nessa, alô, bom dia.
3: Bom dia, Fontinelli.
0: Bom dia.
3: Maria Patrícia, da Fazenda Mendofante 4, de Alto Araguaia, Mato Grosso.
0: Legal.
3: Gostaria de ouvir a música Dama de Vermelho, feliz pra todos que gostar.
0: Ô, meu bem, obrigado. Obrigado, viu? Dama de Vermelho, vou programar aqui pra você daqui a pouquinho. Alô, bom dia.
4: Bom dia, bom dia, bom dia. Sérgio Fontinelli, Marcão Careca de Pirapora, Minas Gerais.
0: Marcão.
4: Manda a música cone aí pra nós, amigo velho. A música com Trio Parada Dura, Homem de Pedra.
0: Boa, moda.
4: E eu quero oferecer pra todos os ouvintes. Falou, meu amigo, meu brother, tamo junto.
0: Tamo juntos, irmãozão. Boa terça pra você.
5: Fala, meu amigo Fontinelli, bom dia.
0: Bom dia.
5: Aqui é o Elvis Viola, de São José dos Campos.
0: Ô, Elvis Viola, firma com nós, caboclinho, que a terça-feira tá começando. Essa daqui você gosta, Elvis? Hã? Rapaz do céu, essa daqui é pro caboclo começar a chorar logo cedo, hein? Homem de Pedra, Trio Parada Dura, no caprichadão do seu rádio.
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3: Bom dia, flor do dia! Alô, meu amigo Juvenal Marx, está com a gente em São José dos Campos. A Juvenilde está com nós em Costa Rica. Juvenilde, Maria, obrigado, viu? Ivanildo de Jesus em Bamerindo, Pará.

Bruno e Marrone, Dama de Vermelho, no Caprichadão número 1 do seu rádio. Você vai acordando comigo, você vai despertando, a gente fica feliz, né, de saber que você está aí do outro lado, acompanhando o Fontenelle. 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Bom dia!

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0: Olha, por aqui tem muita música e alegria no começão do seu dia, gente. Bora nessa, vamos que vamos, juntos, em mais um dia, em mais uma terça-feira.
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3: Alô, meu amigo Sérgio Fontinelli e ouvintes do Alô Bom Dia. Uma ótima terça-feira para você que nos acompanha. Vamos a mais um capítulo da história da música sertaneja, Eli Silva e Zé Goiano. No bloco de ontem, vimos que a dupla se uniu com a missão de manter viva a chama da música de raiz. E o grande diferencial deles no mercado musical veio quando eles se tornaram os maiores divulgadores de um ritmo que mexe com o corpo e com a alma do caboclo, a catira. A catira é aquela dança tradicionalíssima com o bater de pés e mãos ritmado no chão de terra ou de madeira. A curiosidade forte de hoje é sobre a gravação desses hinos. Eli Silva e Zé Goiano passaram a ser conhecidos nos bastidores como os embaixadores dos grupos de catireiros. Músicas como O Pulo do Gato e Catira do Brasil traziam em seus arranjos o som real dos sapateados. Eles faziam questão de levar grupos de dança para os palcos de seus shows, transformando as apresentações em grandes festas culturais. Os discos da dupla passaram a vender milhares de cópias, puxados por essa batida contagiante que ninguém conseguia ficar parado ouvindo. O sucesso nos rodeios era gigante, mas como era o trabalho técnico deles nos estúdios? Dizem que eles tinham um cuidado quase cirúrgico com a afinação das violas. Amanhã sempre tem mais um capítulo e eu conto ele amanhã aqui no Alô Bom Dia. Não perca!
0: Valeu, Galones! Até amanhã, meu irmãozão. Boa terça pra você.
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2: Olha, gente, bom dia, tá? Boa terça-feira aí pra todo mundo. Muito obrigado pela audiência. Você que me acompanha diariamente aqui no rádio, é sempre um prazer tomar este café gostoso do início de mais um dia ao seu lado, viu? Boa terça!

0: Chitãozinho e Chororó, aqui no Alô Bom Dia, boa terça-feira.
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2: Alô?
1: Alô? Alô? Alô, bom dia.
0: Bora pro WhatsApp, bora falar com os ouvintes queridos de todo o Brasil. Alô?
3: Deus abençoe todos vocês. Toca pra nós aí, Milionário e José Rico, Tempestade de Paixão.
0: Olha só.
3: Amelinho Vendrame, Jaguariúna. Obrigado, abraço.
0: Ô, Amelinho, boa semana pra você, meu irmãozão. Tem mais gente aqui. Alô?
4: Olá, bom dia. Sou de Poços de Caldas.
0: Que legal.
4: Gostaria de ouvir uma música do João Mineiro Pertinho. Pé Quente.
0: Pé Quente.
4: Oferecer pro meu esposo, Cairo.
0: Oh, que moda gostosa. Aí tinha um Carreiro e Pardinho, meu bem. Vou tocar pra você, alô?
5: Bom dia, Caboclão Fontenelle.
0: Bom dia.
5: Aqui é o Raimundo da cidade de Aguaí. Eu gostaria de ouvir com Teixeirinha, Amigos do Dinheiro.
0: Olha só.
5: Esta música ofereço a todos os ouvintes dessa querida emissora que estão na sintonia. Muito obrigado.
0: Valeu, meu irmão. Brigadão, viu? Mococa e Paraíso, Aquela Parede. Ei, que história, hein? Ah, isso aqui leva a gente pra época da nossa infância, né? História de muitas pessoas. Que legal, gente. Bom dia.
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Paraná, amor rebelde, no Alô Bom Dia, no Caprichadão número 1 do seu rádio. E ah, que falta que faz aquele amor rebelde na vida da gente, não é verdade? Ah, Fontenelle, eu não sei mais o que é isso não, Caboclão. Ah, eu vivo sem ânimo, sem disposição pra namorar. 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

0: muita música e alegria no começo do seu dia, a gente desperta você. É claro que desperta para mais uma terça-feira super abençoada. Bom dia!
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3: Olá, ouvintes do Alô, bom dia, ouvintes do Grande Fondinelli. Uma excelente terça-feira para todos vocês. Eu sou a Marina Geller e hoje vamos falar sobre as abelhas. Gente, a importância desse bichinho no nosso mundo. A apicultura vai muito além da produção de mel. As abelhas são responsáveis pela polinização de diversas culturas agrícolas, aumentando a produtividade das lavouras e dos pomares. Muitas mulheres estão à frente de apiários modernos, produzindo mel, própolis, cera e geleia real com um alto padrão de qualidade. É uma atividade que pode ser desenvolvida em pequenas propriedades e que

0: gera uma importância de fonte de renda sem deixar de contribuir para a preservação do meio ambiente. É uma ideia aí para que vocês também possam desenvolver na propriedade de vocês. Pessoal, esse foi mais um Mulheres do Agro. Eu sou a Marina Geller. Um abraço para você, pro Fontenelle, para todos os nossos ouvintes. E vai de botina que de salto não combina. Vai de bota que sapato não orna. Amanhã tô com vocês de novo. Até mais.
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0: Moreno com Rio Negro e Solimões, é o Chapeludo no Alô, bom dia!
1: Tá demais o Chapeludo.
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3: Alô?
2: Alô? 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
0: Ah, que a moda é selecionada, é caprichada, porque você, ouvinte, escolhe, nos ajuda a fazer a programação, não é mesmo? Alô?
4: Quem tá falando aqui é Marinalva, de Florianópolis, Santa Catarina.
0: Marinalva?
4: Martinelli gostaria de ouvir a música do Leonardo, Chuva no Telhado.
0: Ê, moda caprichada, hein, Marinalva? Você também é boa no pedido.
5: Bom dia, Fontenelle. É o Gerry de Marizia.
0: Fala, Gerry.
5: Toca pra nós, Oswaldo Montenegro, a lista.
0: Rapaz, essa é bonita. Vou ver se eu tenho aqui na programação, tá bom? Alô?
6: Ô, Fontenelle, Dimas aqui da cidade de Salto, forte, forte. Abraço, rapaz. Forte pra dar sorte. Toca pra nós aí, o menino caçador, se for possível.
0: Ô, Dimas, aquele abração especial, viu? Ó, continua aqui com Fontenelle no rádio, na internet. Nós vamos trazendo sempre a boa moda sertaneja. Marcos Violeiro e Cleiton Torres. Eita, mundão encantado. Bom dia.

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caprichadona, Mato Grosso e Matias, confusão na cama para colocar um ponto final na edição gostosa desta terça-feira. Gente, eu tô de volta amanhã no mesmo horário. Quem chegar primeiro espera. Me siga nas redes sociais, arroba Sérgio Fontinelli com TI2LY. Me segue lá, eu te sigo de volta, meu bem. O Cabocrão, segue lá que eu vou seguir você, viu? Vai lá. Ó, amanhã, quem chegar primeiro espera. Um abraço forte pra dar sorte!

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1: 5h57.
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4: Beleza, galera, muito bom dia, tô chegando! E é como disse a Vinitinha, com muito alto astral, energia positiva no começo do seu dia. Já estou aqui com aquele sorrisão no rosto, coração aberto, muito amor, muito carinho e, claro, muito respeito por todos vocês. Ah, chega mais, meu amigo Vendinho!
5: Bom dia, bom dia!
4: Bom dia, assim que eu gosto de ver, desejar bom dia pra todo mundo. Manhãzona, mais uma manhãzona especialíssima, que presente lindo de meu Deus, hein? Pra todos nós, neste dia 21 de julho, terça-feira, segundo dia útil da semana, hoje dia de São Lourenço de Brindisi, isso mesmo, São Lourenço, o nome dele de batismo era Júlio César Russo, mas aos 14 anos ingressou, viajou para Veneza para estudar, né? E depois, mais tarde, entrou para a Ordem dos Frades Menores de São Francisco de Assis e lá seguiu a sua vida religiosa, passando inclusive com os frades capuchinhos. São Lourenço, nosso homenageado aqui no começo do nosso Acorda Pará. Bom dia, Gurupá, bom dia, Lenqué, bom dia, Oriximirá. Eita, né? Bom dia, esperança é isso, é acordar sem saber o que vem, né? E ainda assim estar animado para descobrir uma mistura de friozinho na barriga, otimismo, né? Que torna-se o mundo mais leve, aquele sorriso no rosto, aquele café quentinho. E vamos nessa, 93-992-33-2001. É bom demais ter a sua companhia conosco. São 6:02.
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4: Então vamos nessa, menino!
1: Menino!

0: Eu sou Carlos Santos. Isso tocou muito, viu, cara? Vou te contar. É isso, depois de passar, né, por ser vendedor de disco, né, gravou essa música, depois foi um sucesso, expandiu, hoje tem uma das grandes lojas na capital paraense. Esse é o Carlos Santos! 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É isso aí! Vamos nessa! 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São 6:12 aqui no nosso Acorda Pará. Vamos nessa conversar com o nosso povo. Bom dia.
1: Bom dia, meu amigo Taru. Bom dia, Rádio Sem Sucesso. Dia. Bom dia, povo, pessoal que escuta essa rádio maravilhosa, com meu amigo Taru. Bom dia, Taru.
0: Bom dia.
1: Neto do Bolsonaro já tá na área. Bom dia aí pra minha mãe Maria Cruzarina.
0: Sim.
1: O Xiriri pro meu amigo com a Quitinha aí,
0: Xiriri.
1: Pro Camelinho no Caipuru de Dentro.
0: Sim.
1: O pessoal que tá escutando essa rádio maravilhosa ali, pro seu que... Milton.
0: Sim.
1: É. Muito bom dia, bom dia, bom dia, bom dia, bom dia pra todos
0: pra
1: que
0: todo
1: tá
0: mundo.
1: Escutando essa rádio maravilhosa com meu amigo Taru.
0: Tá certo.
1: Bom dia, estamos por aqui, né?
0: Por aqui, Neto na área.
1: Bolsonaro já tá na área, marcando presença. Deus deu uma oportunidade, vamos trabalhar.
0: Vamos trabalhar. Vamos aproveitar e viver. Mandando um abraço à nossa amiga Sandra Viana, também lá para o seu esposo, lá o nosso amigo Luciano, toda essa turma bacana, a família Viana lá na Boca dos Currais, ligadaços com a gente também, todos os dias, meu amigo de fé, camarada, tá está ele, meu amigo Oriolino, acordando cedo também, como todos os dias. Deus ajuda quem cedo madruga, Oriolino. Aquele abraço para você também, ligado conosco todos os dias, né, em Juruti, né? Bom dia. Opa, tem mais alô chegando, bom dia, acordando bem com a vida, de bem com a vida, ouvindo a CGFM, meu amigo Antônio Pinheiro, esse é o Pinheirão, vamos nessa, são 614, por onde andará você?

Depois do Carlos Santos, eu quero você. Tá aí ele, Olívio Martins, o homem da Americana. Onde andará você, hein? Vá mandando aqui o seu alô. Agora 6:17.

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2: 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Vamos recordar, 6:19.

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1: São 6 horas e 26 minutos, 4 minutinhos faltando para as 6h30.
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1: Beleza, isso aí, vamos nessa. Acorda Parazão de meu Deus, né? Os nossos cumprimentos, minha amiga Melri, nossa amiga Melri, né? Atendente da Dazete, aquele abração para ela também, lá no Paracari, Monte Alegre. Diga laço conosco todos os dias, né? Nossa amiga Maria Claudete, lá seu esposo Manuel Maria também, aquele abraço aí para todos vocês. Mandando um alô também, o Elielso, lá nos Campos Gerais. Vamos nessa, garoto, vamos nessa, meu moleque. Tá ligadaço conosco, o nosso bom dia.
3: Alô, mano, eu sou moleque doido.
1: Ele é moleque doido. É isso aí, dona Regina, São Tomás também, no Ramal Morada Nova, onde está seu Abel também, dona Dica, né? Nossos cumprimentos, o nosso bom dia. Seu Fernando, dona Madalena, lá no Caipuru de Fora. Mandando um abraço, nossa amiga dona Alice, seu Mineiro, lá no ramal do Piririba. Bom dia, dona Maria, seu Didinho, aí no Cuminã. Seu Brás, dona Lúcia, lá no Salgado também, aquele abração especial, nossos amigos aí. Seu Alonso, dona Lídia, no Jatuaraninha. Bom dia lá para o nosso amigo seu Mouzinho, toda a sua família lá no Rio Cachoeirinha, aquele abração aí para o Ronaldo Tavares também, a família Tavares. Né? Bom dia, nego lindo lá na Serrinha, nosso amigo Joy também, né? Aquele abração, Benedito lá no Curubu de Óbidos também se liga conosco, né? Assim como o nosso amigo Ivonei de Carvalho lá no Camburão, no município de Alenquer. Azete lá no Cauçu, Monte Alegre, Pedro Vitor também, Jorge Vitor, todos na linha do Santo, né? Aí em Monte Alegre, bom dia. Lá nosso amigo Adinaldo também, né? A turma aí do Tapará. 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Beleza? Vamos nessa conversar com a nossa audiência. Turma legal que se liga, que madruga conosco todos os dias.
4: Oi, bom dia.
1: Bom
4: Estou
1: dia.
4: Aqui curtindo açaí.
1: Opa, que bacana.
4: Manda um alô para todos os ouvintes que estão ligados também.
1: Certo.
4: E aqui para a minha comunidade aqui, Boa Vista do Tapará. Sou o Mariano Vascaíno da Silva. Estou
1: tá
4: aqui,
1: certo. Bom dia. Vascaíno da Silva, tá certo. Beleza, aquele abraço, né? É isso, é o Vasco, é o time da virada. Bom dia! Aqui nosso amigo Valdinei Freitas também tá ligado conosco, desejando para todos uma excelente, né, terça-feira. 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
6: Essa vai longe, viu? 6h39. Beleza, é isso aí, arregaça o som pro lado direito, põe até no toco, garoto, 6h40.

0: Beleza, 6h46, esse Ribamar José, a miragem aqui no nosso Acorda Pará, aqui na Pai Dégua de Ouvir. É isso aí, 14 minutinhos faltando para as 7 horas, alô criançada, aproveitando bem as férias, não é? Vamos nessa, aproveitar já 21 de julho, eita! É isso, 9 dias para o término do mês, né? 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
0: 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Vamos nessa, meus amigos e minhas amigas. 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Foguinho Celulares, senhores Chimena e Óbidos, a loja do povo. 12 minutos para as 7. Quem está ligadaço com a gente também aqui nesta manhã? Vamos lá, Dona Dina, ô Dona Dina, aquele abraço, né? Para hoje, uma reflexão maravilhosa que ela nos mandou aqui, não é? Aquela reflexão que nos inspira, né, todas as manhãs. Bom dia! Opa, uma música da Joelma e da Zainara, a nossa amiga Josi Silva, lá do Caipuru de Fora. Tá ligadona conosco todas as manhãs. Eu sou do norte também, né? Eu sou nortista, sou castanheiro, sou muito bonita essa música, né? Eu sou do norte. Típica assim pra manhã, né, gente? Mexe com o castanheiro, com aquele que está lá, né? Exatamente no seu trabalho, no seu alojamento, aí pelos castanhais espalhados por toda a nossa região. É isso aí. Bom dia pra todos vocês. Vamos nessa, nesse clima de alegria e descontração!

0: de você.
1: 6h57 aqui no nosso Acorda Pará. Para você que pede música animada, então está aí. Tá achando que o programa tava triste? Vamos nessa. 6h57, bom dia.
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4: 6h58.

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10: Tá todo mundo ligado de ponta a ponta. Beleza, 7 horas e 2 minutos. Aqui, música, alegria, descontração no começo do seu dia. Eu quero avisar vocês mais uma vez que, atenção, Oriximiná. 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São 7 horas e 2 minutos. 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Oi, Tano, bom dia. Folha Seca do Amado Batista, daqui a pouquinho, tá bom? Olá, gostaria de ouvir uma música da Joelma, oferecendo para todos vocês que estão aí na escuta do programa. Que legal, Adriane Ribeiro, lá na comunidade Lago Grande. Opa, Lago Grande do Curuai, é isso? Opa, distrito do Curuai, né, cara? É muito grande o Curuai aí, né? É um povo maravilhoso, realmente. Aí para vocês os nossos cumprimentos. 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
10: É para botar teu astral, para mexer com você no começo de um novo dia, não é? A nossa mensagem que preparamos com todo carinho para te motivar. Sabe que não está fácil, né, gente? Não está fácil, o caminho está cheio de obstáculos. Feliz ou triste, você tem que continuar. É a vida. Então agradeça e siga em frente. Apesar de estar complicado, é necessário agradecer. Talvez estejamos assim colhendo exatamente o que plantamos. Então creia, trabalhe, mantenha os pensamentos elevados, mesmo diante das adversidades. Faça o seu melhor. Não deixe que o pessimismo te derrube. Motive-se. Creia que o melhor já está acontecendo e vá trabalhando para que ele se materialize, né? Pensar e desejar são os primeiros passos, mas é necessário ter vontade e agir. Caso contrário, tudo ficará na prancheta. Então, olha, cale o negativo, exalte o positivo. Em tudo existe a polaridade. É o contraste que nos permite escolher. O barco não afunda, né? Pois vai contra a água, não é mesmo? A pipa voa, né? Pois vai contra o vento. Se a água entrar, o barco afunda, né? Se o vento diminuir, a pipa simplesmente vai parar de voar. Então agradeça a ventania, ajuste as velas do barco e vamos em frente. Não fique à deriva, tá bom? Tudo vem para o bem. Medite. A paz começa com você. Bom dia!
11: Bom dia!
10: São 7:06.

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1: Bom dia. Bom dia.
0: Vamos nessa, são 7:10 para toda a rede de rádio Açaí FM. Bom dia, 104.9 Açaí FM Gurupá, para toda a ilha do Marajó, a turma de Belgaço, Bagre, Breves. Bom dia para todos vocês aí, aquele abração também especial a 96.5 Açaí FM e Alenquer, para Belterra, para Mojuí dos Campos, para Alter do Show, para Monte Alegre, para Santarém, para Curuá, para todos vocês aquele abraço. Bom dia a turma também da 96.3 Açaí FM, Oriximiná, para Oriximiná, né, para Óbidos, para Juruti, Juruti Velho, para Faro, para Terra Santa, para Porto Trombeta. Bom dia para todos vocês, vamos nessa! Vamos que vamos! Agora tá chegando as orientações para você sair de casa, saber como se portar. Você que vai fazer aquela fezinha hoje?
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0: Começamos exatamente com o signo de Áries. Atenção, meus amigos do signo de Áries. Arianos, opa, vamos lá, falar para os nossos amigos de Áries, é isso aí, olha, nada de preguiça, viu, hoje eu deixei toda a preguiça, mandei para longe, tá certo, é isso, mandei a preguiça para longe, tá certo, amanheceu o dia com fome, muita fome, aquela fome de vencer, sabe, aquela fome de mudar, aquela fome de querer mais, aquela fome de fazer melhor, cara, é isso aí. Nossa, hoje tu tá, hein? Eu procuro ser melhor do que antes. Vamos nessa. Então, você, ariano, olha, o dia começa com desafios familiares, mas a sorte ajuda a melhorar o clima, ainda bem, né? No amor, seu charme fica em alta, mas cuidado com tensões à noite. Aproveite o dia. A tua cor de sorte para hoje é preto. Palpites 42, 53 e 51. Para você, então, que é do signo de Áries, bom dia. Taurinos e taurinas, o clima no trabalho promete boas notícias e energia positiva, especialmente nas relações com colegas e clientes. Olha aí, hein? Que bacana, na família, finanças e projetos domésticos ficam em alta, com chance de realizar desejos antigos. Para o amor, a relação a dois se fortalece, mas cuidado com possíveis mal-entendidos à noite. Amarelo, a cor de sorte para hoje, palpites arrisque no 32, no 53 e no 33. Geminianos, hoje atenção com os gastos, evite confiar demais na sorte, viu? No amor, aproveite amanhã para conquistar alguém especial e não deixe compromissos atrapalharem seu relacionamento. Aproveite o dia. Branco, a tua cor de sorte para hoje, palpites 36, 56 e 27, gêmeos. Opa, meus amigos aí do signo de Câncer, as finanças ficam favorecidas, mas confie na sua intuição antes de tomar decisões importantes. Na conquista, a sorte fica ao seu lado, mas cuidado com possíveis desentendimentos à noite. Aproveite o dia, cinza, tua cor de sorte para hoje, palpites 17, 33 e 26, Câncer. Leoninos, hoje seu raciocínio rápido ajuda na comunicação e nas tarefas diárias, especialmente pela parte da manhã. No amor, cuidado com o ciúme à noite, mas boas oportunidades podem surgir com amigos. A cor de sorte para hoje é prata. Palpites a risco no 18, 47 e 54. Ok, Leão? Virginianos e virginianas, a lua crescente está em teu signo hoje, viu? Trazendo boas energias para o trabalho, mas pede cautela com o dinheiro. Olha, no amor o dia é leve, mas reserve paciência para a noite. Aproveite o dia com positividade. Vermelho, a tua cor de sorte para hoje, palpites arrisque no 39, no 21 e no 01. Boa sorte para nós, virginianos. Vamos nessa. Ele está de volta. Voltou o seu grande amor da sua vida. Bom dia.

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1: São 7 horas e 26 minutos, especialmente para Dona Lúcia, lá com o nosso amigo Jacami, também ligados com a gente, lá na Marechal Castelo Branco, no bairro do Pinto. Nosso bom dia. São 7 horas e 26 minutos. 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Vamos nessa! Trazendo a última parte dos astros, não é mesmo?
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1: Opa, recomeçamos falando com... Então, librianos e librianas, né? Nossos cumprimentos, uma ótima terça-feira, né? Semana tá só começando, né? Ontem foi aquele dia, né? Dia da ressaca, dia de... que a gente tá com preguiça, né? Tá assim, né? Mas hoje não, hoje já é diferente, viu? Hoje é diferente, tá bom? É dia de arregaçar as mangas e irmos em frente. Opa, Librianos. Olha, hoje a lua crescente está em seu signo, trazendo boas novidades no trabalho, viu, Librianos? Tá bom? Olha, as amizades se fortalecem com a ajuda de Júpiter e Urano, que estão no seu signo na casa do amor. Por isso, a paquera deve evoluir com apoio também dos amigos. A tua cor de sorte para hoje é verde, palpites 42, 51 e 22. Ok, Librianos? Escorpião, hoje concentre-se no trabalho e evite distrações, pois mudanças importantes podem trazer sucesso. À noite, cuidado com atritos familiares, mas tudo se resolve. No amor, deixe o ciúme de lado para curtir bem a paquera. Azul claro, a tua cor de sorte para hoje, palpites 59, 60 e 51. Boa sorte para você, de Escorpião. Sagitarianos, o dia começa pedindo calma e bom humor para driblar conflitos com amigos, tá bom? É isso, olha, cuide do seu ritmo na parte da tarde. Surpresas no amor podem surgir, mas prefira cautela e boas palavras ao lado de quem ama. Azul, a tua cor de sorte para hoje, palpites 39, 18 e 36, Sagitário. Oi, Capricornianos! Hoje, mudanças positivas no trabalho trazem boas notícias para quem busca emprego. O clima no amor fica melhor ao valorizar os pontos em comum. Esteja aberto às novas oportunidades. Violeta, a tua cor de sorte para hoje, palpites a risco do 26, no 17 e no 53. Ok, Capricórnio? Aquarianos, o trabalho ganha força com foco em equipes e colaboração. Aproveite a energia da lua em seu signo para avançar nos seus interesses profissionais. Nos relacionamentos, o clima fica animado com novidades e alegria ao lado das pessoas próximas. Para quem busca amor, novas oportunidades surgem. Rosa, tua cor de sorte para hoje, palpites arrisque no 20, no 27 e no 56, Aquário. Peixes, hoje é um ótimo dia para fortalecer seu trabalho com energia de Júpiter e Urano, impulsionando sua produtividade e dedicação às tarefas do lar ou rotina. Olha, no amor, cuidado com mal-entendidos, ok? Pode botar tudo a perder. Azul é tua cor de sorte para hoje, palpites. Arrisque no 41, no 05 e no 32. Boa sorte para você, minha amiga Rosemeire. São 7 horas e 32 minutos agora em Oriximiná, né? Em Alenquer, em Gurupá, nesse mundão de meu Deus. 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
0: Bom dia, Taru. Bom dia aos ouvintes da

0: 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Um abraço, Taru. Um abraço a todos os ouvintes da Rádio Açaí FM.
1: Agora 7h33.
2: Taru, bom dia.
1: Opa, daqui a pouco. Tá chegando música.

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1: Beleza, aqui o nosso Acorda Pará também. Música e notícia. Olha, a sessão dos BOs do final de semana registrados na delegacia de Oriximiná teve um que chamou a atenção. Uma jovem senhora teve a ponta do dedo, né? A ponta do dedo, o mindinho da mão esquerda, pratorado por uma mordida efetuada por um cidadão. Segundo o relato, o fato aconteceu no final da festa no Parque de Exposições, quando ela e seu esposo já estavam de saída para sua casa, quando durante uma discussão, né, com dois elementos, foram agredidos, né, por dois elementos, e ela tentando defender seu esposo, foi agredida também com um soco no rosto e uma mordida que atorou a ponta de seu dedo mínimo da mão esquerda. Após intensas buscas no local, o pedaço do dedo não foi encontrado, o que ela acredita ter sido engolido pelo agressor. Tal caso está sendo investigado pela polícia. Em Alenquer, mais precisamente na Vila Andrade, na manhã de ontem, segunda-feira, um acidente envolvendo um automóvel e uma moto. A motocicleta era pilotada por uma jovem. Segundo testemunhas, o automóvel teria passado por cima da condutora da moto, que se salvou milagrosamente, sendo encaminhada ao hospital. Em Muaná, Ilha do Marajó, o cidadão é agredido com golpes de uma pá. O agressor foi reconhecido por câmeras e reconduzido à delegacia para esclarecimentos. Já em Bagre, também na Ilha do Marajó, uma briga generalizada envolvendo dois grupos rivais no final de semana resultou na prisão de vários envolvidos. São 7h45, notícias de toda a nossa região, né? Alcance aí da rede de rádio Açaí FM, né? Gurupá para toda a Ilha do Marajó, Alenquer, Oriximiná, para Calha Norte, para todo o oeste do Pará. Vamos nessa, trazendo agora os números das loterias.
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1: Só lembrando que a Mega Sena hoje tem uma previsão de 42 milhões de reais. A Loto Fácil ontem acumulou e a Quina, concurso 7.070, sorteou as dezenas 15, 31, 36, 64 e 74. 15, 31, 36, 64 e 74 acumulou a Quina para hoje a previsão de 11 milhões de reais. Agora são 7 horas e 45 minutos. 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Últimos alôs, bom dia!
3: Bom dia, Francine de Gurupá.
1: Opa, muito Gurupá na área, bom dia!
3: Muito obrigado.
1: De nada.
3: O senhor sabe que todo dia eu estou ligado no seu programa, todo dia. De segunda a sexta estou ligado no seu programa, meu amigo. Tá?
1: Opa,
3: muito obrigado pelo alô
1: brigadão.
3: De ontem. E continue assim, me dando alô, tá, meu amigo?
1: Ah,
3: meu
1: tá amigo. Ok, beleza. Francine
3: de Gurupá, gosto muito do senhor.
1: Tá bom, obrigado. Todo mundo gosta do senhor, né? Isso mesmo. Bom dia!
4: Tarô, bom dia!
1: Bom dia!
4: Uma música pra mim aí do Tarcísio Andrade.
1: Já até rodei ainda pouco pra senhora. Tá, tá?
4: Põe aí uma música pra nós.
1: Tá bom!
4: Aqui, tá bom!
1: Tá bom!
4: Conto contigo.
1: Beleza!
4: Põe aí do Tarcísio Andrade uma música boa.
1: Tá legal!
4: Tá bom, Tarô?
1: Beleza! Tá? Rodei e até mandei para a senhora lá com o nosso amigo Jacamin também, ligado conosco todos os dias. Bom dia!
3: Bom dia, Taru!
1: Bom dia!
3: Guilmar, que tá falando.
1: Ô, dona Guilmar!
3: Floriano.
1: Bom dia.
3: Mandar um alusão aí pra todos que estão ouvindo a Rádio Açaí.
1: Nesse mundão de meu Deus.
3: Principalmente a dona Regina do seu Tomás lá no Tabocal, sim, toda a família dela.
1: Opa, que legal. Dona Guilmar, rapaz. Olha aí. Bom dia, locutor. Olha, dei um alô aqui. Estamos na escuta aqui do programa, na comunidade Cabeça de Onça. E se for possível, coloque uma música da Joelma. Até rodei ainda há pouco já, tá bom? É isso, um grande abraço aqui, o Leri Edson e toda a turma lá do Cabeça de Onça, rapaz. Ligados com a gente também todos os dias, né? Temos a Boca dos Currais, né? Temos agora a Cabeça de Onça, tudo isso e muito mais. Além do, né, do Bem Longe também, e lá do Vai Quem Quer também. Bom dia, Taru. Gostaria de mandar um alô aqui pro pessoal do Caipuru, ofereceu uma música, um piseiro. Opa! É, vamos nessa. Bom dia!
5: Olá, bom dia, Taru.
1: Bom dia!
5: Curuá! Quero mandar um alô para todos os ouvintes aqui em Curuá, para todas as minhas colegas, para todas as minhas colegas aí em Alenquer, em Oriximiná, para Lúcia, para o Cosme, para o Damião, para a Dinei, para a Darlene.
1: Isso!
5: Para dona Lucília, lá do outro lado do Uripixi, com a família dela.
1: Quem
5: e
1: mais?
5: E a todas as minhas colegas, aquelas minhas colegas lá de Oriximiná.
1: Lá de Oriximiná,
5: que
1: estavam
5: aí no Padre Pedrinho, que Deus abençoe grandemente cada um deles.
1: Ah, tá bom, tá bom.
5: Para você
1: demais.
5: Também.
1: Obrigado.
5: Gostaria de ouvir a música da sequência, tá?
1: Ah, com certeza.
5: Para meus filhos, meus irmãos também.
1: Certo.
5: Para todos que estão ouvindo do Arrada, tá?
1: Ah, ok.
5: E obrigado e até outra hora.
1: Outra hora, valeu. É isso aí. Tem mais um alô. Bom dia!
6: Bom dia, Taru.
1: Bom dia.
6: Que esse dia possa ser uma abençoada por
1: Deus. Por Deus, isso.
6: Que sempre deve sempre iluminar nosso caminho, nossa...
1: Exato.
6: Nossa vida.
1: É verdade.
6: Hã? Eu queria ouvir um hino do Gerson Rufino, uma palavra.
1: Opa, tá certo. Vou ficar devendo essa pra você. Também isso aqui já rodei, eu acho.
5: Olá, né? Bom dia, Taru. Aqui é a Fátima de Curuá.
1: Acordando agora da Fátima. Beleza, gente? São 7h50 aqui no nosso Acorda Pará. Vamos nessa, despertando!

0: Pra me fazer feliz, nada melhor do que foi a sua companhia hoje. Conquista com Vanderlei Andrade. Eu espero que tenha conquistado o seu carinho, a sua audiência. Vamos estar de volta amanhã, porque Deus vai querer, né? Deus quer sempre. Olha, vem aí a festa continuando no seu rádio com Sidney Barroso, lá 96.3 e 96.5. É, e o Elielson na 104 Gurupá FM. Bom dia, Açaí. Tchau, gente.
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1: 7h56.
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4: Muito bom dia pra você sintonizado na rádio Açaí FM, agora 8:02. Obrigado pela sua companhia, tá começando o programa Bom Dia Açaí comigo, Sidney Barroso. Fico até às 11 com você, de 11 ao meio-dia a gente segue com o nosso Clássicos da Açaí FM. Amanhã inteira com você fazendo a festa nesta terça-feira, dia 21 de julho. Aquele abraço pra você, minha amiga dona de casa, você que tá tomando aquele café agora, você que tá acordando agora, você que tá desde cedo acompanhando a nossa programação. Seja bem-vindo, participe com a gente. O nosso WhatsApp é o 992-33-2001, que eu libero agora para você interagir com a gente, pedir música, pedir alô, mandar mensagem de áudio, pode participar aí. 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Para você em Oriximiná, a turma em Juruti, Santarém, Óbidos, Gurupá, Alenquer, a turma toda no Marajó, você em qualquer canto do planeta ouvindo pela internet, você no seu transporte, no seu carro, no, na sua bajara, você no seu, nas suas embarcações aí, você meu amigo que está aí, ribeirinho, você que está ouvindo a nossa programação, aquele abraço, obrigado pela sua companhia. Já tá no ar.
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4: Começando com Cláudia Leite.

0: O sol se levanta e o sol se põe, e depressa volta ao lugar de onde se levanta. O que foi, tornará a ser. O que foi feito se fará novamente. Não há nada novo debaixo do sol. Deus fez tudo apropriado ao seu tempo, e também pôs no coração do homem o anseio pela eternidade.
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3: 8h24 na Açaí FM, bom dia pra você sintonizado aqui na melhor.
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3: Na economia, investidores acompanham as negociações comerciais entre Brasil e Estados Unidos diante da expectativa de novas tarifas sobre produtos importados. O mercado também monitora impactos dessas medidas no câmbio e nas exportações brasileiras. No meio ambiente, o levantamento divulgado nesta terça-feira aponta que a área queimada no Brasil caiu 58% em 2025, em comparação ao ano anterior, com destaques para a redução dos focos de incêndio na Amazônia. No cenário internacional, seguem as tensões no Oriente Médio, com novos ataques envolvendo Estados Unidos e Irã, aumentando a preocupação da comunidade internacional com a estabilidade da região.
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3: 8h24 na Açaí FM. Agroplays é Felipe Ana Castela.

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2: 8h44, bom dia pra você sintonizado aqui no Bom Dia Açaí. Obrigado pela companhia. 992-33-2001, nosso WhatsApp pra você interagir com a gente, pedir teu sucesso no musical, então, mandar o teu alô, manda tua mensagem de áudio, de texto. Aquele abraço para você que está ouvindo a Rádio Açaí FM pela internet. Baixa o aplicativo da Rádio Açaí para você ouvir aí no teu celular. Ou então pode ouvir pelo nosso site www.açaifm.com. Aquele abraço para a turma também ouvindo a nossa programação lá em Monte Alegre. 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
2: 8h44 na Açaí FM. Bom dia pra você.

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2: Você nunca vai me ver sofrer. Será, Roberto?

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3: 8:58.

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3: Muito bom dia pra você sintonizado aqui na rádio Açaí FM, agora 9:02. Onde quer que você esteja sintonizado aqui na nossa programação, participa com a gente, 992-33-2001, é o nosso WhatsApp. Aquele abraço pra você que tá ouvindo pela internet. O nosso site é o www.açaifm.com. Pode baixar aí o aplicativo da rádio diretamente das plataformas oficiais de aplicativos do seu celular. 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Bom dia para você.
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2: 9h20, bom dia para você sintonizado aqui na rádio Açaí FM, a rádio Pai Dégua de ouvir. Obrigado pela companhia onde você estiver curtindo a nossa programação nesta manhã de terça-feira, dia 21 de julho. Para você que está fazendo aniversário hoje, felicidades, tudo de bom. Obrigado pela sua audiência. Grande abraço aí pro meu amigo João, meu amigo Paulo Sombra, toda a turma aí da VIP 10, você que tá levando o som da rádio Açaí FM aí no seu carro, meu amigo motorista, grande abraço para toda a turma, meus amigos motoristas de aplicativos da VIP 10, circulando pela cidade ao som da rádio Açaí. 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
2: 9h21 na Açaí FM.

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1: Aí, meu compadre. Vou falar pra ela agora. Vambora.

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3: 9h40 na Açaí FM, bom dia pra você sintonizado aqui na Açaí. Obrigado pela companhia. 992-33-2001 é o nosso WhatsApp pra você participar com a gente. Manda tua mensagem de áudio, manda tua mensagem de texto. Você que tá ouvindo a nossa programação aí no seu carro, na sua moto, você, meu amigo mototaxista que tá ouvindo a programação da rádio Açaí FM, aí no fone de ouvido, conectado no teu celular, ouvindo pela internet, aquele abraço. www.acfm.com é o nosso site, o nosso aplicativo para você baixar diretamente aí nas plataformas oficiais de aplicativos do seu celular e ouvir a nossa programação de qualquer lugar do planeta. Tumanhoro Chiminá, obrigado pela companhia. Você que está em Santarém, você que está ouvindo em Óbidos, Gurupá, Alenquer, Juruti, a gente agradece a sua, o seu carinho, a sua audiência. Minha amiga Cláudia, grande abraço. Cláudia Gomes está fazendo aniversário hoje. A sua sobrinha Claudiane Gemac manda os parabéns para você. Cláudia, felicidades, tudo de bom. Obrigado pela audiência. E você também que está fazendo aniversário hoje, dia 21 de julho, onde quer que você esteja. Desejo para você muita saúde, muita prosperidade. Meu amigo Adriano, em Belterra, ouvindo a nossa programação por lá. Grande abraço, Adriano. Obrigado pela companhia. Turma em Santarém, Alter do Chão, o Caribe brasileiro, aquele abraço. Rosiane está na comunidade de São Domingos, curtindo a nossa programação por lá. Alô, Rosiane, um abraço para você, bom dia. A Gabriela, a turma também ouvindo a programação da Rádio Açaí FM, lá em Óbidos. Grande abraço para o meu amigo Fábio Sarapó, aquele abraço para toda a turma. Lá em Santarém, meu amigo José, obrigado pela companhia. Meu amigo Gabriel Ferreira, abraço para você, um bom dia. Abraço para você também que está sintonizado aqui. Participa com a gente, 992-33-2001. Esse é o nosso WhatsApp.
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3: 10h38, bom dia pra você sintonizado aqui na Açaí FM. Obrigado pela sua companhia, onde você estiver curtindo a nossa programação. É muito bom ter você do outro lado. 992-33-2001 é o nosso WhatsApp. Participa com a gente, você que está ouvindo pela internet, www.acfm.com ou pelo nosso aplicativo. Aquele abraço para você, meu amigo internauta. Você nas cidades vizinhas, você que está ouvindo a nossa programação aí no seu carro, no seu caminhão, aquele abraço. Obrigado pela carona de todos os dias. Obrigado por fazer parte da família Açaí FM. Abraço aí pro meu amigo Leri Edson, lá em Cabeça Donça, toda a turma em Cabeça Donça. Aquele abraço para toda essa turma aí, Leri Edson. Obrigado pela companhia de todos vocês, a turma lá em Monte Alegre, meu amigo Ronaldo. Alô, Ronaldo, grande abraço para você. A turma em Alenquer, Aloísio, o Pedro Brandão também na sintonia aqui da nossa programação. Dona Maria, aqui em Oriximiná, está parabenizando o seu filho que está fazendo aniversário hoje, o Jonatas. Alô, Jonatas, felicidades para você, tudo de bom, muita saúde, muita prosperidade é o que eu desejo para você que está fazendo aniversário hoje. O filho da Dona Maria, o Jonatas, aqui em Oriximiná, está fazendo aniversário hoje. Aquele abraço. Minha amiga dona de casa está fazendo o almoço logo mais depois do meio-dia ou meio-dia, assim, esse horário que mais ou menos as pessoas... A maioria das pessoas almoçam, né? Meio-dia, entre meio-dia e uma hora. Tem pessoas que almoçam um pouco mais cedo, 11h30. Mas para você, minha amiga dona de casa, preparando aquele almoço delicioso, um bom dia especial. Obrigado pela sua companhia de sempre. Tá bom? Participa com a gente. Você que está ouvindo a nossa programação, 992-33-2001. Esse é o nosso WhatsApp.
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3: Eduardo Costa e Chama Chuva, forró do Chama Chuva, 10h40, já tem pra você clássicos da Açaí.

0: Jota Quest, Tim Maia, acenda um farol aqui na sua Série FM 10h54, de propósito, manda áudio, rolou também, Jerônimo, Chote dos Milagres e Eduardo Costa, Chama Chuva. Bom dia pra você sintonizado aqui na Açaí FM. Obrigado pela sua companhia, já já tem pra vocês clássicos da Açaí, pra você matar saudades com muita música do passado. Participa com a gente, você pode mandar tua mensagem de áudio, de texto, 992-33-2001, onde você estiver ouvindo. Aquele abraço pra você, obrigado pela sua companhia. Tem fofoca aqui do mundo das celebridades aqui na nossa programação. Sempre o casal tá fazendo aquele maior estrago, digamos assim, na internet. Literalmente falando, é um dos mais comentados, Virgínia Fonseca e Vinícius Júnior, que apareceram agora aos beijos em um evento lá no Rio de Janeiro e deram sinais públicos de reconciliação. O casal deve viajar junto nos próximos dias, reforçando os rumores de que reataram o relacionamento. E a Ana Castela, que respondeu nas redes sociais às críticas de que seu pai viveria às suas custas. A cantora afirmou que ele é um trabalhador e rebateu os comentários dos internautas. E outra fofoca é que o filho mais velho de Ivete Sangalo, de 16 anos, chamou atenção nas redes sociais pelo porte físico. Bombadão, digamos assim, né? O cara tá com um físico forte. 16 anos apenas. E ele negou as especulações de qualquer uso de anabolizantes, mais chamado de o suco. Será que ele toma o suco para ficar bombadão com 16 anos? Ou será que é muita academia o filho aí da Ivete Sangalo? É, isso aí são as fofocas da internet. O que você acha, hein? Manda tua mensagem aí pra gente. Já já tem pra você os clássicos da Açaí, não sai daí!
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4: 10h56.

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2: 11-1 na Açaí FM, vamos matar saudades agora.
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2: Muito bem, tá começando os clássicos da Açaí FM, comigo Sidney Barroso e você que tá do outro lado aí vai curtir muita música do passado, matar saudades junto com a gente. Relembrando aí os anos 70, a gente começa com essa música que é um dos maiores hinos do nosso rock brasileiro. Tô falando dele, Raul Seixas. Ele marcou gerações com uma mensagem que continua atual e a mensagem é de que mudar de opinião faz parte da vida. E em certas vezes é muito bom você mudar. E é por isso que a gente começa com Metamorfose Ambulante, do ano de 1973, a primeira de hoje.

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1: 11:19 aqui na Açaí FM. Bom dia pra você sintonizado nos Clássicos da Açaí, matando saudades e curtindo o melhor da música do passado. Quero mandar um grande abraço pra turma lá no ramal do Poção, na Fazenda Alice, minha amiga Maria. Aquele abraço, obrigado pela audiência. Barão Vermelho, Bet Balanço, 992-33-2001 é o nosso WhatsApp. Aquele abraço para você em qualquer lugar que você estiver curtindo a nossa programação. Você que está no seu carro, em casa, trabalhando, no interior, ouvindo pela internet, aquele abraço, um bom dia para você.

0: Guilherme Arantes, cheia de charme aqui na sua Segue FM 1134. Bom dia pra você. Clássicos da Segue, sempre com as melhores músicas pra você matar saudades. Nosso WhatsApp é o 992-33-2001. Já já tem mais pra você, não sai daí.
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1: 11h39 aqui na Açaí FM. Bom dia pra você sintonizado com a gente nos clássicos da Açaí. Sempre com muita música pra você matar a saudade. Gianluca Grignani, La Minha História Traledita.
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Gonzaguinha, lindo Lago do Amor. 11h50, faltando 10 por meio-dia. Já rolando as últimas de hoje, aqui dos clássicos da CFM. Tá chegando Bruno Valente, meio-dia com o Açaí na Veia. Eu volto amanhã às 8 da manhã em mais um Bom Dia Açaí. Na sequência, a gente tem os clássicos da Açaí até o meio-dia. Um grande abraço para você que ficou comigo até agora. Eu, Sidney Barroso, desejo para você um excelente almoço. Até amanhã. Valeu!

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2: 11:55.
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por aqui, a gente vai começando muito bem o nosso programa Açaí na Veia com Fala Mansa. Olha, não é nada mal a gente rir à toa, não é verdade? Agora são 12 horas e 13 minutos, e aí, como é que você tá? Você tá bem? Você tá tranquilo? Muito boa tarde, sejam todos bem-vindos. Por aqui vou me apresentando, sou teu comunicador Bruno Valente. Cheguei chegando para deixar a tua tarde cada vez mais feliz, mais alegre. E você com certeza por aqui, junto com o teu comunicador, você vai mandar mensagem, a gente vai interagir, me conta a tua cidade, a tua comunidade, por onde é que você se encontra andando por aqui ouvindo a mais queridinha do Pará, a CFM, a Rádio Paiteca. Afinal de contas, muita música boa, muitas informações, e também a gente vai estar dando uma volta lá no mundo dos famosos para a gente ver o que está falando nos partidores. Escute então, Breguinha Gostoso. E não parar é assim, papai. E a rádio assim não pode ser diferente. Alberto Moreno, vem fazer amor comigo, vem, pelo amor de Deus.

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0: legal essa dupla, não é verdade? Falei que o filho era certo comigo, agora são 12 horas e 24 minutos. Vamos lá, prosseguindo por aqui com o nosso programa. Daqui a pouquinho eu vou estar contando uma fofoca pra você com relação a Bruna Gripão. Você lembra dela? Olha, ela volta aí à dramaturgia em seu primeiro trabalho após o BBB 2023. Vou contar tudo pra você, essa fofoca, daqui a pouquinho. Enquanto isso, deixa eu dar uma passadinha por aqui pelo telefone da Rádio Açaí FM para ver quem tá na minha sintonia. Olha, rapaz, na Chácara Mamed, em Oriximiná, não perde um só programa. O seu Jorge e a dona Rosane, né? Que legal! Edenildo, do Comunidade São Miguel, do Sítio Laranjal, município de Juruti, também tá por aqui. Acompanhando o nosso programa, obrigado pela grandiosa audiência. O telefone está liberado 93-992-33-2001. Esse é o telefone que mais toca no Pará, portanto, pode estar mandando a tua mensagem para cá, para a gente conversar bacana, bater aquele papo, dialogar. Inclusive, se tiver alguém da tua família aí que esteja aniversariando, ou até mesmo aquela pessoa que você tanto ama, hein? Tá certo, quer desejar as felicitações e mandar aquela música bem legal, a gente vai estar procurando por aqui na nossa playlist e vai estar tocando pra você, combinado?
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se o amor bateu aí em nossa porta, pode ter certeza que a sorte de quem é nossa, claro, não é verdade? Agora são 12 horas e 42 minutos, Fiorella, que sorte a nossa, hein? Ai, meu Deus do céu. Vamos nessa então por aqui, prosseguindo com o nosso programa. Como eu falei pra você, o telefone está liberado, 93-992-33-2001. Tô por aqui, até logo mais. Na tua companhia, sempre levando aquela música gostosa, mandando aquele abraço todo especial pra você, pra toda a sua família. Inclusive, rapaz, a dona Josi, né? Topei ela lá em Oriximiná. Ela foi show de bola. Olha pra você, minha amiga. Obrigado pelo carinho e pela companhia. Cadê meu amigo Tadeu? Tá por aí? Abraçar também meu amigo Vinícius em Alenquer. Essa turma com certeza tá ligada por aqui na rede de rádio Açaí FM, a Rádio Paraná.

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1: 12:57.
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0: você que tá sempre acompanhando por aqui o nosso programa, João Mar, Ficar de Leve, né? Que música gostosa de ouvir aqui pela Rádio Açaí FM, lá no comecinho. Falei pra você, banda Polisson, Eu Vou Te Sequestrar. Essa aí é das antigas, né? Banda Polisson. Isso, sempre para a memória. A banda Polisson é da cidade de Oriximiná, né, cara? Legal! Um abraço para vocês aí da Banda Frisson, na cidade de Oriximiná, sempre acompanhando por aqui o programa Açaí na Veia. Agora são 13 horas e 28 minutos. 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
0: Açaí FM, a Rádio Pai Dégua de Ouvir. Vamos lá, prosseguindo por aqui, sempre com o nosso programa. Você que ainda não mandou a tua mensagem, aproveite. Mande logo a sua mensagem pra cá. Olha, rapaz, quem tá na minha companhia. Boa tarde, meu amigo Bruno Valente. Gostaria que você tocasse uma música aí do Léo Magalhães. Gostaria de oferecer aí para Débora, na cidade de Curuá, para Odioclésio, né? Juliene, Giliene... E também a Fátima, ela é de Alenquer, comunidade São José Curumum. Legal, viu? Aquele abração pra vocês!
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0: por aqui, a gente volta rolando pra você o Nando Cordel. Você endoideceu meu coração dessa vez, viu? Pelo amor de Deus. Olha lá no comecinho, Capital Inicial, Fátima, logo em seguida, Matheus e Cauã. Que sorte é nossa!
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0: Açaí FM, a Rádio Pai Dégua de Ouvir. Agora são exatamente 13 horas e 51 minutos. Vamos lá então, prosseguindo por aqui com o nosso programa. Sempre agradecendo, é claro, essa companhia agradável de cada um que sintoniza aqui a rede de rádio Açaí FM, a Rádio Pai Dégua, né? De repente você no seu carro nos dando aquela carona, obrigado pela companhia. Abraçar os meus amigos também que sintonizam aí via aplicativo. Obrigado pelo grandioso carinho dessa audiência. De repente você no seu carrão, você nas embarcações, navegando aí no Rio Amazonas também, acompanhando por aqui o nosso programa. Obrigado pelo esse carinho maravilhoso. Meus amigos ribeirinhos, você na zona rural, enfim, onde quer que esteja, na sua loja, no seu escritório, né, meus amigos das panificadoras, você aí na sua casa de farinha, reunido com toda a família, amigos, acompanhando o nosso programa, ou até mesmo via aplicativo na palma da tua mão. Gratidão então pela essa audiência marota, viu? Valeu, aquele grande abraço. Deixa eu aproveitar também para abraçar aqui meu amigo Francinei de Gurupá, tá sempre em alto volume.

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2: 1h57. 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

0: a gente volta por aqui com o Cristiano Araújo. Preciso amar de novo, né? Que musicão pra você que tá sempre acompanhando por aqui o nosso programa. Agora são 14 horas e 13 minutos, eu tô por aqui na tua companhia. Até daqui a pouquinho a gente vai estar conversando, dialogando, levando pra você aí muitas informações, inclusive... A gente está preparando uma aqui bem legal para você que está sempre sintonizado por aqui, porque eu sei que você, amigo ouvinte, gosta também das informações, não é verdade? Isso aí é muito bom. Mas antes, deixa eu falar da Bruna Gripão. Ela volta à dramaturgia em seu primeiro trabalho após o BBB 2023. Você lembra lá daquela loira, hein? Após um período aí afastada das novelas e de ganhar ainda mais aí... projeção nacional ao participar do BBB 2023. A Bruna Gripão, ela está de volta à dramaturgia em um papel bem diferente de tudo o que já fez na televisão. Na série Jogada de Risco, que estreia no Globoplay em 23 de julho e a atriz interpreta Daniele. Olha, uma garota de programa que circula pelos bastidores do futebol e usa charme, inteligência e ambição para conquistar espaço em um universo dominado por jogadores e empresários. Portanto, você vai acompanhar com certeza toda essa série aí com ela, né? A Bruna Gripão. Portanto, essa é a fofoquinha que a gente queria trazer aqui para você que sempre sintoniza o nosso programa Açaí na Veia.
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3: Fala, Marquinhos!
2: Fiquei sabendo que hoje é o dia do beijo, hein?
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0: daqui a gente vai voltando, rolando pra você o Melinho, né? Emicida, melhor remédio, viu? Tá certo, olha aí, vamos nessa então. 14 horas e 20 minutos, deixa eu trazer aí as informações. Olha, me chega por aqui uma informação que comunidade quilombola de Óbidos, no Pará, representa o Brasil em projeto internacional sobre alimentação amazônica. A comunidade quilombola de Arapucu, né, localizada em Óbidos, no norte do Pará, foi a única representante quilombola do Brasil no projeto internacional Atlas do Alimento Amazônico, que reúne comunidades tradicionais de 7 países da Amazônia para registrar e valorizar conhecimentos sobre alimentação, cultura e conservação da floresta. O líder quilombola, Davi Ferreira da Silva, participou entre os dias 6 e 10 aí de julho, no encontro realizado na cidade de Letícia, na Colômbia, onde foi lançado oficialmente o livro que reúne as experiências da comunidade participantes. Segundo Davi, a participação da comunidade começou ainda na etapa de elaboração da publicação. Nós fomos selecionados para participar do projeto. Passamos por oficinas, né, de construção do livro e agora estivemos no encontro para o lançamento da obra. É um momento muito importante para a nossa comunidade, destacou. Para a Associação dos Remanescentes, né, de Quilombo da Comunidade Arapucu, integrar o projeto representa um reconhecimento da história e da cultura quilombola. Portanto, uma informação bastante interessante e a gente traz aqui para você, para deixar claro, você como sempre muito bem informado.
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0: Açaí FM, a rádio Pai Dégua de ouvir. Mandar um abraço aí pro meu amigo Fábio Sarapó em Oriximiná. O cara tá em alto volume, né?
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que eu vou finalizando o meu programa com Amor Sem Limite. Portanto, tô indo embora, viu? Agora são 14 horas e 50 minutos. Já tem ela na. Já tem ela aí, a Tata Lobato, para comandar o programa Açaí Show. Beijo no teu coração. Eu volto, se Deus quiser, amanhã, a trazer para você mais alegria no teu rádio. Tá certo? Tchau, tchau. 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
1: 12h55.
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3: Opa! Cheguei, bebê! Hoje, dia 21 de julho de 2026, terça-feira ensolarada por aqui. Eu não sei por aí, mas por aqui a gente vai aumentar ainda mais a temperatura pra você. Já pra comandar a nave da Açaí FM, a rádio Pai Dégua de ouvir, prazeraço, viu? Sua amiga da Talobato vai te fazer companhia até às 19 horas com seu programa favorito de todas as tardes, Açaí Show, a baguncinha mais gostosa da sua tarde, aqui na Pai Dégua de ouvir.
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3: E bora falar de música boa? Então, por falar disso, aumenta o som que tá chegando um sucesso de Vitor Fernandes pra você. Considera ela. Açaí, agora 3:01, boa tarde.

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4: Açaí FM 3 e 9 na Paidégua de Ouvir. Estamos só começando por aqui o seu programa favorito de todas as tardes, Açaí Show. E pra te fazer companhia, sua amiga da Talobato por aqui. Mas eu quero te sentir mais perto, ó. Vem cá, vem. Chega mais pertinho de mim. Ah, sim que eu gosto. Começa a mandar sua mensagem pra cá, que eu quero saber de onde você tá curtindo a nossa programação. Manda pra cá pro nosso WhatsApp 992-33-2001. Manda seu nome, pede alô, pede música, faz o que você quiser de mim, combinado? Mas não deixa de mandar sua mensagem, que eu quero saber mais de você. Tá por onde? Tá no trabalho? Tá nos comércios? Tá na rua? Tá dando carona pra gente no seu carrão? Tá nas embarcações? Tá em Santarém, Alenquer, Óbidos, Juruti, Gurupá, Oriximiná? Meu Deus do céu! Afinal, a rádio Paidégua de Ouvir, claro, e obviamente Açaí FM, tá de ponta a ponta no nosso parazão. E é por isso que eu preciso saber de onde você tá curtindo. Ah, mas eu tô saindo agora de casa. Não vou estar com o meu radinho. O que que eu faço, Tata Lobato? Calma, mulher, calma. Pega o seu celular logo aí, ó, e já baixa o nosso aplicativo. 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Combinado? Açaí! Então bora, mulher, bora dar play aqui na nossa baguncinha, porque tá chegando Manu Batidão e Melody, Se Não For Tu!

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3: Açaí FM, 3h25 na Pai Dégua de ouvir, ao som de Cleiton e Romário e Natan. Desapaixona eu, hein? Não, nada de desapaixonar. Aqui é só paixão, só lovezinho, combinado? E aqui, sua amiga da Talobato, já pra comandar a nave da Açaí FM, a Pai Dégua de ouvir e te fazer companhia até as 19 horas, com muita alegria e informação, o tititi da Tatá. E a conexão mais gostosa da sua tarde é a nossa baguncinha mais gostosa da tarde, combinado? E já pra dar aquele giro no nosso zap, na galerinha que tá curtindo a nossa programação, olha, quando eu digo pra vocês que onde você olha, pra onde você presta atenção e ouve a música que tá tocando, em qualquer lugar que você tá, só dá a melhor programação do mundo! Açaí! Claro que sim, a Pai Dégua de ouvir. E eu já vou mandar o cheiro da Tatá aqui, meu alozaço, pra uma galera que tá lá em Santarém. É, a família da Nadiel, que tá lá no bairro São José Operário. Alô, Santarém do meu coração! Galera do bairro São José Operário, ligadinho na nossa programação. Obrigada demais pela companhia de vocês. A Nadiel tá lá com a mãezinha dela, galera toda reunida, ouvindo o nosso programa favorito de todas as tardes, Açaí Show. Ó, Nadiel, um cheiro da Tatá pra você, viu? Bem gostosinho pra sua mãezinha que tá curtindo também a nossa programação. Mas tem outra galera também que tá curtindo a gente. É o Fábio Sarapó, que tá em Oriximiná. Orixi também, que me ganha muito, tá? Amo de paixão toda a galera de Oriximiná. Que audiência total em Orixi também, a rádio Açaí FM. O Fábio Sarapó que tá lá curtindo com a gente. Fábio, cheiro da Tatá pra você também. Continua me fazendo companhia, combinado? Não me larga não, não desapaixona não. Fica aqui que sua amiga Tatá Lobato vai trazer muita coisa boa pra você ainda.
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3: E claro, sempre com as melhores músicas, tudo que tá em alta, a gente traz pra você. E é por isso que eles estão chegando por aqui. Zé Felipe e Ana Castela, Sua Boca Mente. Açaí, 3h28. Boa tarde.

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2: Açaí FM, 3h47 na Paidégua, de ouvir ao som de Pericão. Olha, Pericles, daquele jeitão. E daquele jeitão a gente vai seguindo por aqui, eu e você. Eu sou a amiga Talobata e você na minha companhia até as 19 horas do seu programa favorito de todas as tardes, Açaí Show. E olha só, os programas Açaí Show não é só música boa não, tá? Não é só alegria, não é só conexão mais gostosa, que isso aí você já sabe. É também informação. Açaí! E por conta de informação, você sabe que todos os dias aqui eu trago pra você tudo que é comemorado naquele dia. A gente dá aquele giro total, assim, ó, aquele 360, meu filho, pra gente saber tudo que rola, tudo que é comemorado ao redor do mundo. E hoje eu selecionei algumas datas pra você, fica ligado aí, ó. Hoje, dia 21 de julho, olha só, é o Dia Nacional do Cão, você sabia? Tem doguinho por aí? Tem cachorrinho? Ah, eu acho uma fofura demais. Uma data pra homenagear o melhor amigo do homem. Aquele companheiro fiel que faz a alegria da casa e a bagunça também. E conquista a família inteira. Vale fazer aquele carinho assim, ó. Tchic, tchic, tchic. E brincar um pouquinho a mais com ele. E, claro, lembrar da importância dos cuidados da vacinação e da adoção responsável. Não é só pegar o bichinho e largar no quintal de casa ou dentro de casa, não. Tem que dar banho, tem que vacinar, tem que cuidar, tem que dar amor e carinho como se fosse um filho. Não é à toa que a galera chama de pais de pet, né, não? Então vamos comemorar esse dia com muita responsabilidade. Mas hoje também é comemorado o Dia Nacional do Sorvete. Ai, que coisa boa! E convenhamos que com um calor desse, pelo menos tá fazendo aqui um calorzinho, tá? Um sorvetinho cairia muito bem, né, não? Qual o seu sabor favorito? Chocolate, morango, açaí, cupuaçu, tapioca, flocos? Que mais, produção? Meu Deus, hoje em dia é uma infinidade de sabores. Inclusive, já quero saber qual é o seu favorito. Mas calma, que ainda não acabamos aqui, ó, de falar as datas comemorativas. Deu água na boca, eu sei, mas aguenta aí. Hoje também é o Dia Mundial da Meditação. Aquele dia pra gente ficar bem zen, é. A data convida todo mundo a reservar alguns minutos para desacelerar, aliviar o estresse e cuidar da saúde mental. Respira fundo, ó. Respira comigo, vai. Puxa pelo nariz, solta pela boca e dá uma pausa na correria do dia. Também faz muito bem. E agora eu quero essa participação por aqui. Eu quero saber de você aqui, da galera que fica curtindo a nossa programação. Tem cãozinho por aí? Tem amiguinho pet por aí? Conta pra gente, qual é o nome deles? Bob? Como é que é? Rex, né? Muito comum. Entre outros, eu quero saber por aqui qual sabor de sorvete que você prefere. Ai, ai, ai, ai, ai. Eu acho que isso é uma boa pedida pra mais tarde. 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Mas agora aumenta o som que eles estão chegando. Banda AR-15. A Lua! Açaí FM 3:51.

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4: 4 e 3.
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2: Açaí FM, 4 e 12, na Paidégua de ouvir, ao som de Hugo e Guilherme, vazou na Braquiara, música gostosinha pra embalar hoje a nossa terça-feira. Calma, só começou a semana, ainda tem muita coisa boa por vir, eu espero que tenha muita coisa boa mesmo pra acontecer na sua vida, combinado? Então, ó, espanta as energias negativas, cola comigo que a gente vai aumentar esse astral, combinado? Leva essa tristeza pra longe, que aqui é só alegria. E fica comigo que até as 19 horas tem muita coisa pra rolar, mas não esquece que eu quero saber por onde você tá curtindo a nossa programação. Tá em Santarém, Alenquer, Óbido, Juruti, Gurupá, Oriximiná, nos interiores, no carro de aplicativo, nos ônibus, embarcações. Meu Deus, pra onde você olha, só dá a melhor programação do mundo aqui, ó, na Paidégua de ouvir. E manda essa mensagem pra cá, ó. Faz igual o Maílson. Oi, Maílson, tudo bem, querido? Muito boa tarde pra você, viu? Que tá lá no Caldeirão, curtindo a nossa programação. Ó, Caldeirão, programação até rimou. Fica coladinha comigo, viu, Maílson? Um cheiro da Tatá pra você e muito obrigada pela sua companhia. E você que não mandou sua mensagem pra cá, manda logo, mulher. Bora. Cuida. Manda mensagem pra cá, não é só pros contatinhos, não. Manda mensagem pra cá. 992-33-2001. 992-33-2001. Mas agora...

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1: Açaí FM 4h32 na Pai Dégua de ouvir. Ao som dessa música gostosinha de Caju Pra Baixo e Vitinho. Expectativa versus realidade. E o que te causa isso? Expectativa versus realidade. Conta pra mim. São muitas coisas, né? Às vezes a gente espera tanto algo, meu Deus, a gente não... E não acontece nada disso, a realidade é totalmente diferente. Mas eu só sei de uma coisa que é bem real, é que eu amo a companhia de vocês por aqui, no seu programa favorito de todas as tardes, Açaí Show. E prazerazo, pra você que tá chegando agora, muito boa tarde, seja muito bem-vindo, sinta-se em casa. Por aqui pra te fazer companhia até as 19 horas, sua amiga Tata Lobato, trazendo muita energia boa. Uma conexão gostosinha, informações e daqui a pouco, pra quem já tá ligadinho comigo já aqui há um tempo, sabe que tem uma marca registrada do nosso programa, que é todos os babados que rolam na internet, a gente traz pra você aqui no Tititi da Tatá. Daqui a pouco eu já vou trazer aqui as fofocas dos famosos pra você, meu filho. O que tem de babado não tá escrito, afinal a fofoca não tira férias. Isso quem diz são as nossas vizinhas. Menina, não, quem não tem uma vizinha assim? Ah, para, você não quer admitir isso sim. Todo mundo tem uma vizinha assim. Se você não tem uma vizinha assim, você é a vizinha, é. Eu acho que é isso mesmo. E já aproveita e já manda essa mensagem pra cá, que eu quero saber por onde você tá curtindo a nossa programação. 992-33-2001. 992-33-2001. Você tá por onde? Tá em Santarém, Alenquer, Óbidos, Juruti, Gurupá, Oriximiná? Tá em Terra Santa? Tá nos interiores? Tá nas embarcações? No seu carro? Tá no seu comércio? Os nossos clientes maravilhosos ouvindo a gente? Tá por onde? Eu quero saber tudo de você. Vocês estão sabendo muito de mim. Agora eu quero saber de vocês também. É... Não deixa de mandar mensagem pra cá. E se for sair, não vai ter o seu radinho querido, amigo, best friend forever do seu lado pra continuar ouvindo a nossa programação? Pega o seu celular, não perde tempo e já baixa o nosso aplicativo. Pesquisa aí, ó. Açaí FM. Açaí FM. Pronto, já tá ligado em tudo do que rola por aqui. Ah, mas pelo Instagram tem também? Claro que tem, mulher. Pega o celular aí. 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
1: Agora a Diva Country tá chegando por aqui, Ana Castela com o som Veterinário. Açaí 4h35.

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4: Açaí FM, 4h53 na Pai d'égua de ouvir. É o som de Henrique e Diego. Eu esqueci de você. Esqueci de você, não. Não esquece, não. Que isso? Absurdo isso. Fica comigo aqui, ó. Até as 19 horas tem muita coisa boa pra gente curtir. E fica atento aí. Já prepara o café. Que tá chegando logo mais o Tititi da Tatá. Com todos os babados da internet, querido. É, tudo que rola na internet, a fofoca não tira férias. E a gente conta aqui pra você no Tititi da Tatá. Combinado? Mas olha só, agora é a hora da gente dar o nosso giro aqui no WhatsApp da Açaí FM. Açaí! É, a Pai d'égua de ouvir. E olha só, pra você que não mandou sua mensagem, eu quero saber por onde você tá, combinado? Tá por onde? Conta pra mim. Tá em Santarém, tá em Alenquer, tá em Óbidos, Juruti, Gurupá, Oriximiná, tá em Terra Santa. Tá por onde? Eu quero saber. Manda pra cá, que eu quero saber de tudo mesmo. 992-33-2001. E tem uma galerinha que tá ligada na gente lá em Oriximiná. Oi, Oriximiná! Orixi do meu coração! Tudo bem com vocês? É o Heriberto Silva e o Marcelo Lacral que estão ligados na nossa programação. Tudo bem, meninos? Por aí estão por onde? Estão em casa, estão no trabalho. É, só sei que eles estão curtindo a melhor programação do mundo. Um cheiro da Tatá pra vocês, viu? Heriberto Silva e o Marcelo Lacral, lá de Oriximiná. E você, tá por onde? Calma, não acabou ainda não o nosso giro pelo WhatsApp por aqui. Olha só, já sei que tem aqui também, ó, a Josi Silva do Caipuru de Fora. É isso, Josi? Oi, Josi! Somos íntimas, queridos. É a Jo. É? Minha amiga de longas datas, Josi Silva. Tudo bem, querida? Olha, tá curtindo com a galera lá em Caipuru de Fora. Um cheiro da Tatá pra você. E continua ligadinho comigo. Mas tem uma galera também que tá lá em Santarém, a minha galerinha, é. O meu fã-clube particular, que tá lá em Santarém. É o seu Rivaldo, é a Dona Raimunda, é a Ana, é o Bibi, é o Bruno Meirelles e a minha pequenininha maravilhosa da mamãe, Eva Maria. Oi, neném! Tá ligadinha lá, ó, na melhor programação. Ó, cheiro da Tatá pra vocês, tá bom? E continua participando por aqui. 992-33-2001.
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4: E por falar em música boa, aumenta o som. Calma, estamos ainda caminhando no programa, ainda tem muita coisa pra rolar até as 19 horas. Tá chegando mais um sucesso pra você com o Thiago Jonathan, A Sua Maneira. Açaí FM, 4h57. Boa tarde!

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1: Açaí FM, 5:19 na Pai Dégua de ouvir, ao som de Kalema e Lauana Prado. Xedama, é, meu filho, que ela vem falando de vários ritmos e tudo mais, só sucesso, que é uma mistureba. Na verdade, o nosso Brasil, né, é muito misturado, tanto culturalmente, de todas as formas, tanto nós mesmo, né? Ai, mas eu sou puro. Não, não existe isso não, minha filha, aqui é Brasil. É a mistureba gostosinha. E por falar em mistureba gostosinha, nós estamos na baguncinha mais gostosa da sua tarde, no seu programa favorito, Açaí Show. E até às 19 horas, eu, sua amiga da Talobato, te faço companhia por aqui. 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E agora é a hora da gente dar aquele giro na internet. Calma, mulher, ainda não é a hora do tititi, não. Ainda não é hora de fofocar, mas daqui a pouco eu trago pra você. Mas é o giro na internet pra saber dos famosos que estão assoprando as velhinhas hoje. É, a gente sempre faz isso por aqui também, eu não tô dizendo. Aqui no Açaí Show é uma mistureba de tudo de melhor pra você. Com muita alegria, a melhor conexão do mundo. E vamos lá. No Brasil, quem comemora mais um ano de vida é o cantor Fábio Júnior, dono de grandes sucessos românticos que marcaram gerações. Também é o aniversário da atriz Letícia Sabatella. Lembra dela? É, querida por seus papéis em novelas e séries. E do ator Jonas Bloch, um dos grandes nomes da televisão brasileira. Emanuele Araújo. Lembra dela? Ex-vocalista da banda Eva. Ela mesmo, maravilhosa, né? E atriz de novelas talentosíssimas. Está também completando mais uma primavera. E agora ele, querido. Vamos falar de futebol? A gente não abre mão desse tema aqui, né? Galvão Bueno, um dos maiores narradores da história da televisão brasileira, está completando hoje 76 anos de idade. Ele que narrou a Copa do Mundo desse ano pelo SBT e disse, após a transmissão da final da Copa, que essa provavelmente foi a última Copa que ele narrou. Ah, vai deixar saudade, né? Ele disse que não se vê narrando a próxima Copa e que estaria presente como convidado ou comentarista por uma emissora, mas não mais como narrador. Poxa, vai largar a gente mesmo, né? Porque eu acho que pra todo jogador é uma honra maravilhosa, assim. É o nível mais alto, o patamar mais alto é ter um gol narrado por Galvão Bueno. E pra fechar, no cenário internacional, por falar em Copa do Mundo, quem tá completando hoje 26 anos de idade é o atacante da seleção da Noruega, o Viking, é mais famoso do futebol mundial. Eu tô falando dele, Erling Haaland. Aí tem gente que fala Haaland, tem gente que fala Haaland, enfim, que destruiu a nossa seleção brasileira, marcando 2 gols no Brasil. Você lembra dele, né? Não tem como esquecer o louro. Não temos boas lembranças dele, mas ele é super carismático, isso ninguém pode negar. E acompanhado por milhões de seguidores nas redes sociais. E pra finalizar, os parabéns vão também para o ator de cinema, Robin Williams. Eterno astro de filmes como Uma Babá Quase Perfeita e Gênio Indomável, que nasceu nessa data e segue sendo lembrado com muito carinho pelos fãs. Eu sou fãzaça dele, cada trabalho incrível que será eternizado em nossos corações. Mas é claro e obviamente que a gente aproveita para mandar um abraço especial para todos os nossos ouvintes que também fazem aniversário hoje. É, você acha que eu esqueci de vocês? Claro que não, né? Que o dia seja repleto de alegria, saúde, paz e muito sucesso e boas energias.
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1: E embora de sucesso por aqui, porque eles estão chegando. Felipe e Rodrigo, dois gumes. Açaí FM, 5h24. Boa tarde.
3: Você

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2: 5:35.
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0: Açaí FM 5h41 na Paidégua, de ouvir ao som do grupo Menos é Mais. E Hugo e Guilherme, ele e ela. E aqui vai ficando eu e você até as 19 horas juntinhos pra fazer a baguncinha mais gostosa da sua tarde. E continua ligado com a gente por aqui, viu? Até 19 horas tem muita coisa boa pra rolar. E já manda sua mensagem. 992-33-2001. 992-33-2001. 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Pronto, mais conectado que isso, impossível. E não esquece, de segunda a sexta, das 15 às 19 horas, eu, sua amiga da Talobato, te faço companhia no seu programa favorito de todas as tardes.
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0: E por falar em música boa, tá chegando mais um sucesso pra você. Na voz de Manu Batidão e Simone Mendes, Daqui Pra Sempre. Açaí FM 542, boa tarde.

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2: Açaí FM 557 na Paidégua de ouvir ao som de Diego e Vitor Hugo, seco. Ah, mas aqui não tem nada seco não, querida. Fica negativo. Aqui é só coisa gostosinha, inclusive você está na melhor conexão do mundo aqui na Paidégua de ouvir. 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Paidégua de ouvir, olha só, eu não falei que já vinha, já era pra ter preparado o cafezinho pra gente sentar na mesa e fofocar? É, querida, perdeu tempo, se não fez, hein? Agora senta aqui comigo, presta atenção que chegou a hora do papo de comadre aqui, a hora de dar aquele giro na internet, ver todos os babados, tudo que tá rolando, tudo que tá em alta na internet, eu trago aqui pra você no Tititi da Tatá. É, chegou a hora da fofoca. Falo e repito, a fofoca nunca tira férias, querida. Mas não bora deixar de papo. E vamos começar porque o que mais tem hoje é babado e fofoca. Vamos lá. Primeiro, abrindo com a notícia boa. A cantora Simone Mendes celebrou mais uma conquista na carreira após emplacar um novo sucesso nas plataformas digitais. O novo sucesso de Simone Mendes é a música Saudade Proibida. Já deve ter ouvido por aí, né? A canção se tornou um dos maiores hits sertanejos do momento e alcançou o primeiro lugar no Spotify Brasil. É, meu filho! Simone Mendes está arrasando demais. Além de figurar entre as músicas mais executadas nas plataformas de streaming, nas redes sociais, ela agradeceu o carinho dos fãs e disse que está vivendo uma das melhores fases da vida profissional. Ah, eu não tenho dúvida não, viu? Ela é um espetáculo à parte, né? É uma super artista. E olha só, bora lá. Vamos falar de romance agora? Bruna Marquezine e João Guilherme voltaram a movimentar a internet depois de aparecer juntinhos em um evento só love. Bastou uma foto, um clique, para os fãs levantarem rumores de uma possível reaproximação, ó. Mas até agora, nenhum dos dois comentou sobre o assunto, né? Mas a curiosidade nossa só aumenta. E é claro, se pintar algum comentário dos dois, das assessorias, a gente traz pra você. Quem também virou assunto foi Grazi Massafera. A atriz encantou os seguidores a compartilhar registros de um novo ensaio fotográfico. Aquela mulher é um espetáculo, né? Os elogios foram tantos que a publicação rapidamente entrou entre os assuntos mais comentados do entretenimento. Aproveita e já dá uma olhadinha lá, viu? Porque ela já é belíssima naturalmente, aquela mulher, né? E ela toda produzida num ensaio fotográfico belíssimo. Já dá uma conferidinha na internet por aí. No mundo da música, Gustavo Lima surpreendeu os fãs ao anunciar novidades para a agenda de shows e prometeu projetos inéditos para os próximos meses. A expectativa já é grande entre quem acompanha o embaixador. Eu, particularmente, sou fã. É, e você? Deve ser também, né? Porque é uma pedrada atrás da outra, meu filho. Então, só nos resta ficar aqui, ó, na expectativa. E no universo da televisão, as especulações sobre o elenco da próxima edição de A Fazenda continuam ao todo vapor. Lá é babado, baixaria. Lá rola de tudo, menino. Quem gosta de um babado é nesse programa aí. Vários influenciadores e ex-participantes de realities aparecem entre os nomes mais comentados pelos internautas, mas a produção segue fazendo aquele mistério, aquele suspense. E a atriz Tata Werneck, vamos falar dela, Tata, minha best aqui, ó. Tata Werneck divertiu os seguidores com mais uma sequência de vídeos bem humorados nas redes sociais. Como sempre, O bom humor da apresentadora rendeu milhares de curtidas e compartilhamentos. E por fim, eu não sei se você já viu por aí, viu? Mas Virgínia Fonseca volta a ser assunto. Acho que não tem um dia que a gente não tenha uma fofoca dela pra falar por aqui. Mas o foco não é ela, não. É o boy dela, o boy magia, Vini Júnior. Eu não sei se você já viu. Mulher, tu é curiosa igual eu, pesquisa logo aí. O novo visual, o cara, ele deu, assim, uma repaginada. Ele fez umas cirurgias, algum procedimentozinho ali, alguns ml de ácido hialurônico. Fez algum procedimento, só sei que ele apareceu diferente nas redes sociais. Deu uma melhorada, deu up ali, ó, no rosto. Seguiu a linha da Virgínia e fez alguns procedimentos. Ainda não se pronunciou sobre, mas é perceptível que o cara deu um upgrade ali, deu uma melhorada bacana mesmo, viu? Tá divo. Inclusive, na internet, houveram alguns murmurinhos e até fizeram algumas comparações brincando com ele, que ele estava a cara do Mumuzinho, que ele deixou a barba crescer e fez alguns procedimentos. Mas, por enquanto, é isso. Por enquanto, são esses os babados que estão em alta na internet. E você sabe, a fofoca nunca tira férias. Tudo que rola na internet, tudo que tá em alta, eu trago aqui pra você. Por hoje é só o Tititi da Tatá. Mas fique ligado, surgiu mais algum babado, eu trago aqui pra você em primeiríssima mão.
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2: Agora, bora dançar coladinho, bora, com Edilson Moreno, Não Me

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2: 6:08.
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Pai FM, 6h16, na Pai Dégua, de ouvir ao som de Pitch. 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Mas ainda não acabou, não. Ainda tem muita coisa pra rolar por aqui até as 19 horas, com muita alegria, informação, fofoca e a conexão mais gostosa da sua tarde, a baguncinha mais gostosa no seu programa favorito, Açaí Show, e comigo, sua amiga Tatá Lobato. Agora 18h17... Conta pra mim, tá saindo do trabalho agora? Tá indo pro trabalho agora? Quero saber por onde você tá. Tá em Santarém, Alenquer, Óbidos, Juruti, Gurupá, Oriximiná, Terra Santa, nos interiores? Já tá no seu carro? Já tá no busão? Tá indo pegar um mototáxi? A galera mototáxi aí fica colada com a gente, querido. De ponta a ponta, só dá a melhor programação do mundo, que é aqui na Açaí FM, a rádio Pai Dégua de ouvir. Manda sua mensagem pra cá, 992-33-2001, 992-33-2001, e ele está chegando por aqui, Ferrugem, Apagar.

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1: Açaí FM, 6h34 na Paidégua de ouvir. Ao som desse poporri bem gostosinho do Samba 90 Graus, né? Com vários clássicos, como Nunca Amei Ninguém, Meu Jeito de Amar, entre outros. Só sei que foi muito gostoso e deixou tudo melhor ainda no seu programa favorito de todas as tardes, Açaí Show, com sua amiga da Talobato. E não esquece, de segunda a sexta, das 15 às 19 horas, eu te faço companhia por aqui. Com muita alegria, informação, fofoca e a conexão mais gostosa do seu rádio. 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Mas calma que ainda não acabou. Tá chegando mais sucesso pra você por aqui. Aumenta o som.

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1: Açaí FM, 6h56 na Pai Dégua, te ouvir ao som de Belo. Transas, é, que música delicinha, assim, ó, pra dançar agarradinho. Ah, querida, tá pensando que, não tem lovezinho por aqui? Mas, infelizmente, por falar em lovezinho, vou ter que deixar vocês hoje. Por hoje é só, o seu programa favorito de todas as tardes, Açaí Show. Mas não esquece, de segunda a sexta, das 15 às 19 horas, eu sou a amiga da Talobato, te faço companhia aqui com muita alegria, informação, fofoca e a conexão mais gostosa do seu rádio, combinado? Então amanhã a gente tá de volta por aqui, mas não esquece, baixa o nosso aplicativo, fica ligadinho no rádio, entra no nosso site, entra no nosso Instagram, mas não deixa de ficar coladinho com a gente, porque aqui, ó, 24 horas de informação e alegria mais incrível do mundo, você só tem aqui, ó, na Pai Dégua de ouvir. Então eu vou deixando as últimas pra você e a gente volta amanhã, se Deus quiser. Tchau, tchau, fui!
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1: Muito boa noite, está no ar o meu, seu Conexão com Deus, com muita alegria, levando até você a palavra de Cristo Jesus, o Senhor. E vem aí, muitos louvores abençoados, juntos estaremos sendo edificados. Sabe aquele momento que você precisa, assim, de um alívio? Você já entregou tudo para Deus? Tem alguma coisa que você não entregou para Deus? É o nosso assunto de hoje, entrega total, tudo no altar do Senhor Jesus. E vamos juntos adorar, vem testemunhos, vem relatos de pessoas que aprenderam a confiar em Deus. Quando tudo diz não e você decide ouvir a voz do Senhor, a voz que traz lenitivo, a voz que a abençoa e a voz que todo ser humano deve ouvir. E vamos cantar junto, porque o nosso Deus, ele cuida das árvores, ele cuida, Deus é cuidadoso com cada um. Vamos cantar juntos.

0: Uma alusão aqui mais que especial a todos da comunidade Nova Betel que estão em sintonia conosco. Rogamos ao Eterno Deus que abençoe a sua vida abundantemente. Uma alusão a todos os nossos ouvintes aí do Campos Gerais. Uma alusão toda especial para o irmão Cornélio. Que Deus derrame muitas e muitas bênçãos dos altos céus. E uma alusão para a irmã Rosilda, comunidade Fazendinha. E logo mais nós vamos estar orando, colocando as nossas preces, os nossos pedidos, as nossas intenções, solicitações no altar de Deus, crendo que o nosso Deus resolve, o nosso Deus opera milagres e maravilha. E logo após os comerciais, nós vamos estar fazendo uma oração de entrega, cantando esse louvor. Eu te entrego o meu dia com Israel Salazar. Vamos juntos estar louvando ao Senhor Jesus.
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2: E hoje é dia de celebrar a vida, hoje é dia de agradecer a Deus. E a nossa ouvinte Marizete Comunidade Cachoeiri está agradecendo a Deus por mais essa passagem de ano que Deus tem concedido, essa troca de idade. E aproveitando esse momento aqui, uma das coisas que nós precisamos colocar em prática todos os dias, isso é uma pérola de muito valor, isso vale ouro. Seja celebrativo. Quando o papai estiver fazendo aniversário, celebre o esposo, o filho, a filha, os netos, alguém do seu setor de trabalho, alguém que convive com você. Uma das coisas mais importantes e que conquista muito é quando decidimos ser celebrativo. E vamos juntos celebrar aqui o aniversário da irmã Marizete e de todos os nossos ouvintes que estão trocando de idade hoje. Parabéns a todos vocês e o Conexão com Deus, a família Conectados, a família Conexão com Deus, juntos vamos parabenizá-la.

Pai Santo, Pai Justo, nós estamos agora, Pai, na Tua presença. E queremos, Senhor, colocar as nossas vidas no Teu altar. Queremos fazer uma entrega de fé, uma entrega de confiança. Tudo que temos, Senhor, queremos colocar em Tuas mãos. Porque nas Tuas mãos temos certeza de proteção. É nas Tuas mãos que nós somos protegidos, guardados e abençoados. Nós louvamos e bendizemos o Teu poderoso e santo nome. Eu quero convidar você neste momento e juntos vamos ler o bem conhecido verso da Palavra de Deus. Salmos 37, verso 5. Você pode decorar esse verso que nos leva a viver no centro do querer de Deus. Salmos 37, verso 5. Depois você pode ler todo o salmo. Leremos. Ponha a sua vida nas mãos do Senhor. Confie nele e ele o ajudará. Eu estava conversando com o Senhor e um relato, ele contou tantos relatos. O irmão Manuel, ele mora em uma comunidade bem próximo de Alenquer. E nós estivemos ali dia 11, dia 12 e dia 13. Estávamos também na cidade de Alenquer. E ele começou a compartilhar tantos relatos, tantos testemunhos. E a gente chorava junto. E ele estava vivendo o ápice financeiro. Ele estava muito bem financeiramente. Só que teve um dado momento. E isso, às vezes, acontece conosco. Ele disse que ele estava com muito dinheiro no bolso. E chegou uma senhora com uma bengala, uma senhora aparentando 75 anos. E essa senhora pediu para ele ajudá-lo. E ele não ajudou. Ele disse que depois que aquela senhora saiu, ele colocou as mãos na cabeça. E ele falou assim: Deus, eu não presto para ser rico. Eu não presto para ter tanto. Porque essa senhora chegou aqui. E eu não ajudei. E às vezes Deus tem o poder de se transformar em uma criança, em um mendigo. O poder de usar um mendigo. O poder de usar uma criança, uma velhinha, para fazer um teste de caráter. Um teste de entrega. Um teste se nós estamos dispostos a fazer o melhor em qualquer área que nós estamos. E naquele momento ele falou para si mesmo: o meu coração não é generoso. E eu preciso ser melhor. E a partir daquele momento, a sua vida recebeu o toque da generosidade. Recebeu o toque de Deus. E ele falou: Deus, eu entrego. Eu entrego a minha vida. Pastor Teixeira, o que é entregar? Entrega os teus propósitos. Entrega a tua vida. Quando você entrega, ele faz. Quando a gente lê Lucas capítulo 2, imagine quando o anjo Gabriel falou para a Virgem Maria: tu serás a mãe do Salvador. Naquele momento, ela se prontificou. Ela reconheceu a voz de Deus. E ela falou: eis aqui a tua serva. Ela não estava pensando na má reputação que iria acontecer, nas críticas, nos falatórios, mas ela entregou tudo que poderia acontecer. E quando você entrega, eu ouvi um pastor dizendo: ei, pastor Teixeira, nós precisamos fazer uma entrega sem reservas de domínio. Essa entrega, ela é incondicional. Sabe, o momento que você ora, você está se entregando, você está renunciando, você está ali se quebrantando diante de Deus, é entrega.
O momento que você jejuma é entrega. O momento que você ouve a palavra e decide viver a palavra, você entrega. Mas entrega o quê? Entrega o teu melhor para Deus. Entrega o teu tempo. Entrega a tua vida. Entrega as tuas habilidades. Entrega os teus talentos. Sabe, entrega o teu tempo se congregando em uma igreja, adorando a Deus. Abra mão de tudo que pode prejudicar. Hoje é dia de entrega. Fale para você mesmo: Senhor, existem áreas em minha vida que eu preciso fazer uma entrega. Existem pessoas que só sabem entregar quando tudo vai mal. Quando o desemprego bate na porta, quando a doença bate na porta, quando o ente querido parte, aí a pessoa sabe entregar. Ei, mas entrega tudo para Deus. Por que, pastor Teixeira, que eu tenho que entregar? O que acontece quando eu entrego tudo nas mãos de Deus? Eu vou falar para você algumas afirmativas. Deus, ele não mente. O homem pode falhar com você, o pai, o pastor, o padre, o seu patrão, no seu setor de trabalho, mas você pode confiar em Deus. Ele não mente. Você pode ler Números 23, 19, que Deus, ele não mente. E você pode entregar tudo nas mãos de Deus. Porque Deus, ele não falha. Ele vela com a sua palavra para cumprir. Você pode ler Jeremias 1, 11 ao 13, que você encontra a palavra de Deus. Olha Abraão, quando ele decidiu entregar. Sabe, ele estava vivendo ali. O pai, o avô, o bisavô. Sabe, o tataravô. Eram tantas coisas, e quando Deus colocou a prova, Gênesis 22, Abraão, chamado pai da fé pelos seus grandiosos feitos, ele pensou: o Senhor está pedindo, eu entregarei, porque ele pode ressuscitar. Isso é fé, sabe, vale a pena confiar em Deus. Você pode entregar tudo nas mãos de Deus, porque Deus, ele vê o teu presente e o teu futuro. Deus, ele vê daqui a 10 anos o que vai acontecer com você. Por isso que vale a pena entregar. Entrega todos os teus milésimos de segundos. Entrega todos os segundos da sua vida. Entrega todas as horas, os dias, noites, semanas, meses, anos e décadas. Precisamos fazer uma entrega sem reservas de domínio e dizer: Senhor, eu quero mais de ti na minha vida. Porque se tu tiveres na minha vida, eu serei o ser humano mais realizado. Ei, se tem alguma coisa que você não entregou, 1 Pedro 5:7, lançando sobre ele. Lança sobre Jesus. Filipenses 4 diz: não andeis inquietos por coisa alguma, mas precisamos entrar na presença do eterno Deus, e ele vai cuidando. O Senhor está falando contigo agora. Entrega a tua vida, faz um concerto, faz uma entrega total a Deus. Teu coração vai ser transformado, você vai receber milagres. Ana entregou e ela percebeu o grande agir de Deus. Senhor, nós estamos aqui na tua presença agora. Senhor, eu faço uma entrega da minha mente, do meu coração, da minha vida. Senhor, eu quero uma paixão avassaladora por ti. Essa paixão constante todos os dias. Eu te quero mais do que tudo. Tu és o meu tudo que eu preciso, Senhor. Nós cremos e agradecemos agora. Existem pessoas fazendo uma entrega do seu tudo diante de ti. E chegamos ao final de mais um Conexão com Deus, agradecendo a sua incrível audiência, em nome do Senhor Jesus. Amém.

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0: bloco do Zona Livre com Shakira e Diesel, Louca, Jota Quest com Natsu, Rectal, Rihanna, Riha, Vibinha, Adele, Hello e Dil Rafa, Anjos pra quem tem fé. Na sequência tem Skank Esquecimento.
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0: Primeiro bloco do Zona Livre com Frejá Dois Lados, Fit Harmony com My and My Girls, Adele com Send My Lover to All Any Lover, Mr. Probes Waves e de Ludmilla 24 horas por dia. Na sequência, no último bloco, tem Jaikana Pop, I Love It.
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Último bloco do Zona Livre, Lady Gaga com Vinas, Coldplay a Skyfall of Stars, Alci Mahone com Lady e Jay Cana Pop com I Love It. Obrigado pelo carinho, pela sintonia, super beijo pra você. A gente se encontra amanhã, quarta-feira, meio da semana, com mais uma edição do Parada de Sucesso. Um grande beijo e até amanhã. Fui!

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0: 9 horas.
1: Está no ar a Voz do Brasil. As notícias do governo federal que movimentaram o país no dia de hoje.
2: Olá, boa noite.
3: Boa noite para você que nos acompanha em todo o país.
2: Terça-feira, 21 de julho de 2026.
3: Vamos aos destaques na Voz do Brasil.
2: Brasil continua fora do mapa da fome, segundo o relatório divulgado hoje pelas Nações Unidas.
3: Documento aponta ainda que o país reduziu a insegurança alimentar severa. Márcia Fernandes.
4: A proporção da população brasileira que não tem renda suficiente para consumir a quantidade mínima de calorias para uma vida saudável se manteve abaixo de 2,5%. Indicador é utilizado para apontar se o país está no mapa da fome.
2: Portaria regulamenta o trabalho no comércio durante os feriados.
3: Norma estabelece que o funcionamento nesses dias vai depender de negociação coletiva. Gabriela Noronha.
5: Na prática, o acordo impede que as empresas escalem funcionários nos feriados por decisão unilateral.
2: E vamos falar também do Julho Amarelo, mês de conscientização sobre hepatites virais.
3: Saiba mais sobre a doença, a importância do diagnóstico precoce e o tratamento oferecido pelo SUS. Graziele Bezerra.
6: Todos os anos, mais de 1 milhão e 300 mil pessoas morrem por complicações causadas por algum tipo de hepatite.
2: Hoje, na apresentação da Voz do Brasil, Luciana Vasconcelos e Nazi Brum.
3: E acompanhe a gente ao vivo, acesse radiogov.ebc.com.br ou o canal Gov na sua TV aberta.
2: Relatório da Organização das Nações Unidas para